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0: 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Bom dia, são 6 horas.
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0: Bom dia, são 7:06 nos Açores. Aqui estamos consigo, manhã de sexta-feira. Olá, Sérgio Costa. Bom dia, sexta-feira. Com que notícias a marcar a atualidade?
1: Não é só falta de professores, faltam assistentes operacionais. Alerta dos diretores das escolas no arranque do ano letivo. Passam 25 anos do 11 de setembro. Esta manhã, a história do homem que fez o check-in a dois terroristas.
0: E no Esporte João Fonseca, bom dia.
2: Olá Inês, bom dia. Vítor Frouhol já esteve no relvado, Mid renova no Porto e a vitória do Estrela em casa emprestada.
0: Vamos ter uma sexta-feira quente, aliás, um fim de semana quente. Estão nesta altura 17 graus em Lisboa, no Porto 15, em Faro 20. São as notícias das 7 que lhe contamos agora à edição de Sérgio Costa.
1: Bom tempo para o regresso de mais de 1 milhão de alunos do básico e do pré-escolar. Regressam a partir de hoje às escolas. As aulas têm de começar até à próxima terça-feira para estes graus de ensino. Para o secundário, o ano letivo só arranca no dia 21 de setembro. Os diretores dos estabelecimentos de ensino dizem que este será um ano assombrado, não só pela falta de professores, mas também de assistentes operacionais. Mesmo assim, Filipe Lima antecipa um regresso às aulas relativamente tranquilo.
3: Eu acho que vamos ter um arranque de ano letivo relativamente positivo. O que é que vai ensombrar? Quer o arranque, quer grande parte do ano, se não todo o ano. É, de facto, a escassez de professores. Com certeza que nós precisamos das escolas também de mais assistentes operacionais. Nós cada vez temos alunos com necessidades específicas, alunos filhos de imigrantes.
1: O ano letivo que agora arranca será também marcado pela proibição dos telemóveis até ao 9º ano. Filinto Lima lembra que a maioria das escolas do básico já aderiu à proibição. No caso das secundárias, aconselha um diálogo próximo com pais e alunos para preparar a aplicação de uma regra que será obrigatória a partir de janeiro.
3: Aquilo que o Ministério da Educação agora transforma em lei era já uma prática das escolas. Ao nível do ensino secundário, onde do 10º ao 12º ano de escolaridade não há essa proibição, temos lá alunos do 3º ciclo, em muitas escolas, do 7º ao 9º, que haja um debate com os nossos alunos, com os nossos pais, com os nossos professores, e depois cada escola saberá qual a melhor maneira de aplicar esta lei.
1: Filinto Lima, o presidente da Associação de Diretores de Escolas Públicas, a partir de hoje é o arranque do novo ano letivo. Programa Creche Feliz, ainda há famílias que procuram vagas nas creches. Os colégios questionam o governo devido à dificuldade criada pela nova aplicação para a inscrição de crianças. Há centenas de vagas disponíveis no privado, mas as famílias não terão acesso a essa informação. Ao mesmo tempo, as vagas da rede solidária aparecem como abertas. A presidente da Associação de Creches, Susana Batista, revela que já foi enviada uma carta ao Ministério da Segurança Social, a quem pede rápida resolução deste problema.
4: O facto de não terem ainda fechado as vagas na rede solidária está a ser um grande problema para nós. O que nós estamos a pedir é que realmente tentem encontrar uma solução para as vagas da rede solidária poderem ser rapidamente preenchidas e fechadas, ou então, neste caso, tinham que mudar os critérios de visualização na aplicação, para que as famílias conseguissem então visualizar também e aceder às vagas que existem na rede aderente, ou seja, na rede privada.
1: Susana Batista, da Associação de Creches. Portugal cresceu em média apenas 1,1% ao ano desde 1999, um dos desempenhos mais fracos da União Europeia. A falta de produtividade é apontada como o principal obstáculo à convergência. São conclusões preliminares do estudo Bloqueios versus Reformas, uma visão para Portugal, por Pedro Passos Coelho, Sérgio Sousa Pinto e o presidente da Associação Comercial do Porto, Nuno Botelho, e que deverá ser apresentado publicamente no fim final do ano. Avançamos agora para as notícias do desporto. João Fonseca, Frohold evolui no treino no dia em que o Porto renova com o talento da formação. O Braga perde em Alverca com o Estrela da Amadora.
2: Foi uma derrota por 2-1 em casa emprestada da equipa da Reboleira. Os tricolores estiveram até em desvantagem, mas Stoic avisou e garantiu os 3 pontos.
5: Primeira parte difícil, até contra o vento. Tivemos algumas dificuldades. Corrigimos algumas coisas e penso que na segunda parte fomos uma equipa audaz e que merecemos este resultado.
2: Samuel Correia, o adjunto de Pepa, que já a Carlos Vicente não gostou nada.
6: Obviamente não estivemos bem.
2: Não estivemos bem, obviamente, embora tínhamos marcado cedo. Dominámos o suficiente na primeira parte. Mas este último gol, sem tirar mérito ao adversário, não podemos permitir que aconteça.
6: Conseguir que não aconteça, não?
2: O Estrela é agora 6º na classificação, ultrapassou Braga, que tem menos um jogo. No Porto, Vítor Frouhol já esteve no relvado, mas ainda em treino treino condicionado. O dinamarquês volta progressivamente, embora não deva estar ainda a postos para o jogo de amanhã em Rio Maior. Mateus Mide, até 2031, o jovem campeão do mundo europeu de sub-17 por Portugal, é mais um talento da formação à porta da equipa principal e com contrato até 2031.
0: O desporto com João Fonseca, e a pergunta hoje é: onde estava no 11 de setembro de 2001? Eu acho que todos nos lembramos. O que é que estávamos a fazer e onde é que estávamos? Hoje passam 25 anos dos ataques terroristas, onde morreram
7: muitas pessoas,
0: e ataques que mudaram o mundo. São ainda muitas as histórias por contar daquele dia fatídico, não é, Sérgio?
1: Nós contamos ainda a história de Michael Toohey. Em 2001 era agente de apoio ao cliente de uma companhia aérea e foi ele que, como recorda a agência Reuters, fez o check-in de dois terroristas que sequestraram um avião que embateu, em primeiro lugar, contra a Torre Norte do World Trade Center em Nova York.
8: Segui todas as orientações, fiz o meu trabalho e 3 mil pessoas acabaram por pagar com a própria vida.
0: 25 anos depois dos atentados do 11 de setembro, Michael Toohey ainda recorda todos os passos daquele dia. Foi ele que, em 2001, fez o check-in de dois dos terroristas que desviaram o primeiro avião que embateu nas Torres Gêmeas.
8: Estes tipos a descer as escadas pareciam confusos. Perguntei: posso ajudar-vos? Eles responderam: estamos a viajar pela US Airways. E disse: para onde vão? Disseram: Boston. Olhei para os bilhetes e eram bilhetes de primeira classe.
0: Poucas horas depois, numa televisão que existia no balcão de check-in, começam a surgir as primeiras imagens do atentado.
8: Alguém disse que era o voo 11 da American Airlines e pensei: meu Deus, os pobres coitados morreram. E então pensei: esperem um minuto, se alguém tinha cara de terrorista, era ele.
0: 25 anos depois, Michael, hoje com 80 anos, ainda pensa no que poderia ter feito para evitar os ataques.
8: O meu instinto era bom, mas havia leis contra a caracterização étnica de pessoas. Na minha opinião, eu apenas não segui a minha intuição e acabou por ser uma coisa terrível. Podia ter mudado alguma coisa. Não que fosse acontecer, mas podia ter acontecido, quem sabe.
1: Um trabalho de Beatriz Pereira e uma história, Ana, que é possível ver em vídeo no site da Renascença.
0: E já agora passaram 25 anos, o que é que mudou?
1: Olha, a guerra ao terrorismo abriu uma caixa de Pandora em várias frentes e restringiu drasticamente os direitos, liberdades e garantias nas sociedades democráticas. É a conclusão, a análise de Azeredo Lopes.
9: A caixa de Pandora era inevitável. Agora, estamos francamente mais bem defendidos hoje. Ao mesmo tempo, talvez o 11 de setembro tenha aberto involuntariamente uma outra caixa de Pandora, que é da restrição drástica dos nossos direitos, liberdades e garantias. O que é que estamos a ver 20 e tal anos depois? Não só o mundo não está como nós o sonhamos, como nós próprios estamos a regredir a galope do ponto de vista democrático.
1: Análise de Azeredo Lopes em declarações a Pedro Mesquita. Diz também que a luta contra o terrorismo está longe de ser ganha e é um facto, mudou muito as nossas vidas para quem viaja. É muito mais difícil, muito mais complexo entrar num avião, entrar, fazer o check-in, a segurança. Muito mudou nestes 25 anos depois do 11 de setembro.
0: E vamos falar sobre isso já a seguir. Sobre todos aqueles pequenos detalhes que se alteraram completamente nas nossas vidas.
1: Ainda se lembra como é que era viajar de avião antes? Pois era essa a pergunta.
0: Vale ideia. Eu não viajava assim muito de avião. Também não viajava assim tanto, mas quero acreditar que era de uma forma bem mais despreocupada, até em termos de segurança.
1: Completamente. Até porque os terroristas aproveitaram essas fragilidades dos sistemas democráticos, não é? E dos países, enfim, das sociedades abertas, digamos assim.
0: Até já, Sérgio. São 7 horas 8 minutos. Há muito para ler no site da Renascença e para ver em rr.pt.
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1: Bom dia, edição de notícias às 7:30, primeira na manhã desta sexta-feira, dia 11 de setembro. Bem-vindos a mais uma edição de informação. A Aveiro confirma a iniciativa da Unidade Local de Saúde da região de Aveiro para avançar com obras no serviço de urgência, antes mesmo da concretização da obra de ampliação do Hospital Infante Dom Pedro. O propósito assumido pela administração da Unidade Local de Saúde, liderada por Ricardo Matos, já é do conhecimento da autarquia. Luís Souto Miranda anunciou na reunião desta quinta que o serviço de urgência poderá entrar em obras no curto prazo. A existência de contentores no local, que se vai arrastando no tempo, continua a deixar vincada a insuficiência de instalações. O autarca confirmou ainda declarações do reitor, que em entrevista recente à Terra Nova assumia a intenção de sincronizar o calendário de construção dos edifícios de ambulatório e do centro académico clínico. Luís Souto afirma que há agora abertura para um caminho em conjunto, assumindo que no passado existiu algum distanciamento. O Partido Socialista da Mortosa quer os municípios servidos pela distribuição de abastecimento de água da Associação de Municípios do Carvoeiro a refletirem sobre o futuro desta concessão e a pensarem num modelo que permita pensar numa gestão pública do serviço. Esta posição foi afirmada no momento em que os municípios, as variações, estão a aprovar aditamentos à concessão, agora com o vereador socialista da Mortosa a lançar para o debate temas como a duração da concessão, o equilíbrio económico-financeiro, deixando claro que no futuro os municípios devem preparar-se e tendo já como horizonte 2030 para o possível resgate desta concessão. O coletivo 84 estreia Promised Valley Conference Center de Micael de Oliveira. Sessões hoje e amanhã no Teatro Aveirense, a partir das 21:30, é a estreia nacional da segunda peça da trilogia Pequenos Males, criada e dirigida por Micael de Oliveira, uma produção do Coletivo 84, sediado em Aveiro. É uma iniciativa cultural com base em Aveiro. Desde 2024, este coletivo desenvolve os projetos em todo o território português, mas em particular na região centro. É uma estrutura de criação e programação em artes performativas que se apresenta ao público aveirense hoje e amanhã, com um trabalho que faz pensar, dedicado à reflexão, mergulha nas dimensões religiosa e pedagógica do mal, explorando as tensões entre crença, educação moral e representação. A sugestão para este fim de semana. E no Centro das Artes do Espetáculo Zero de Voga, a comunidade é convidada a participar em Vozes em Harmonia e Dissidência. É um ciclo que cruza património, cinema, criação artística e participação comunitária para refletir sobre o papel da voz na construção da memória coletiva e identidade dos territórios. A partir de hoje até 26 de setembro, uma iniciativa com oficinas, debates, um deles com a investigadora da Universidade de Aveiro, Maria do Rosário Pestana, exibições cinematográficas, uma masterclass com Tiago Pereira e um espetáculo de encerramento com Silvio Rosado. A programação e as datas no destaque em terranova.pt.

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1: 8 da manhã, 7 nos Açores. Olá, Sérgio Costa. Olá, mais Pima. Uma vez.
2: Bom dia.
1: Sexta-feira, com que notícias?
2: Como vai ser aplicada a proibição de telemóveis até ao nono ano? Pergunta que se impõe no arranque do novo ano letivo. Receita de IVA desde março permite alívio fiscal e o bónus das pensões.
1: E João Fonseca, no desporto, o que é que nos vens contar?
3: Frold, sabe hoje se pode jogar contra o Casa Pia. Talento da formação renova com o Futebol Clube do Porto.
1: São as notícias das 8 aqui na Renascença, a edição de Sérgio Costa.
2: Já lá vamos à abertura do ano letivo. Antes, o preço do petróleo, que continua a subir. O Brent, referência para a Europa, está a negociar nos 106 dólares, mas já esteve muito próximo dos 110 dólares por barril esta manhã, no que representa uma subida de 12% face aos valores da semana anterior. São dados que podem ser relevantes a poucas horas de ficarmos a saber quais as alterações ao preço dos combustíveis na próxima semana. Entretanto, desde março, desde o início da guerra no Médio Oriente e a subida do preço dos combustíveis e dos bens alimentares, o Estado arrecadou em IVA valores que permitem o alívio de IRS e o bónus das pensões anunciados pelo Governo. Hugo Monteiro.
4: De acordo com dados da execução orçamental citados pelo Jornal de Notícias, desde o início da guerra no Irã, o Estado arrecadou mais de 10 mil milhões de euros em IVA. No período entre março e julho, foram cobrados mais cerca de 925 milhões do que no período homólogo do ano anterior. Fica assim garantida a verba suficiente para cobrir os cerca de 800 milhões para os bónus nas pensões e a descida das taxas de IRS. Tendo em conta este período e em termos absolutos, este é o maior aumento de receita de IVA desde 2022, nos primeiros meses de guerra na Ucrânia. Tal como há 4 anos, conclui o JTN, uma parte da subida decorre da inflação que resulta da guerra e do aumento dos combustíveis.
2: Hugo Monteiro. Para a leitura de Luís Montenegro e António José Seguro, Pedro Passos Coelho faz uma espécie de guião do governo com sugestões de reformas que serão entregues ao Executivo e ao Presidente da República. Um estudo coordenado pelo ex-Primeiro-Ministro e também pelo socialista Sérgio Sousa Pinto e o Presidente da Associação Comercial do Porto, Nuno Botelho, conclui que Portugal cresceu em média apenas 1,1% ao ano desde 1999. Trata-se de um dos desempenhos mais fracos da União Europeia. A falta de produtividade é apontada como o principal obstáculo à convergência com as economias mais desenvolvidas. Em causa estão acusações pelos crimes de tortura, violação e abuso de poder. Começa hoje o julgamento de 2 polícias da Esquadra do Rato em Lisboa. O caso remonta a julho de 2024 e março do ano passado. Algumas das agressões a pessoas detidas foram filmadas e divulgadas em grupos de WhatsApp. Mudou o mundo. Passam hoje 25 anos sobre os atentados de 11 de setembro de 2001. Quase 3 mil pessoas morreram nos ataques, incluindo 9 portugueses e lusodescendentes. Ao longo do dia estão agendadas cerimónias nos locais atingidos pelos 4 aviões. A guerra ao terrorismo após os atentados restringiu drasticamente os direitos, liberdades e garantias. A análise é de Azeredo Lopes. O ex-ministro da Defesa lembra que a luta contra o terrorismo está longe de ser ganha.
5: Hoje, os talibãs estão poderosos, mais violentos do que nunca, portanto é uma lição terrível. Aquela ideia dos métodos velhos, aquilo que se quiser que é uma espécie de política da canhoneira, pela força tudo se consegue, tem sido desmentida e estão permanentemente a serem reconstituídos cópias, modelos derivados numa guerra total contra tudo aquilo que nós representamos.
2: Análise de Azeredo Lopes, ouvido por Pedro Mesquita. Teste para Froholt, médio do Futebol Clube do Porto, sabe hoje se pode ir a jogo contra o Casa Pia. João Fonseca.
3: A probabilidade é baixa, mas não está descartada. O internacional dinamarquês faz esta sexta-feira mais um teste, depois de ontem ter estado no relvado para um treino condicionado. À porta da equipa principal está Mateus Schmidt, mais um talento da formação e que esteve na pré-época dos Dragões. O jovem de 18 anos renovou até 2031.
6: Eu sinto que uma confiança a mais que o clube está a depositar em mim. Sinto-me preparado para encarar novos desafios e claramente estou muito feliz por ter renovado com o clube do meu coração.
3: Mateus Schmid, campeão da Europa e do Mundo Sub-17, renova com o Porto até 2031. O Estrela da Amadora ganhou ao Braga em Alverca ontem à noite, 2-1, e subida dos tricolores ao 6º lugar do campeonato.
1: O Desporto na Renascença com João Fonseca, e hoje temos o regresso à escola.
2: Exato, e uma das novidades é a proibição do telemóvel para alunos até ao 9º ano. Importa perceber como as escolas têm alunos do básico e secundário e vão articular esta medida, até porque do 12º ano vai ser possível usar o telefone. O jornalista João Cunha está com a diretora do Agrupamento de Escolas de Benfica, em Lisboa. Bom dia, João. Como é que se controla?
7: Bom, começa-se por controlar, tentando perceber, por exemplo, e confessava-me uma funcionária da escola há pouco junto à entrada, onde, sublinho, estão nesta altura muitos pais, porque é dia de apresentação aos alunos do arranque do ano letivo, e aos pais também, obviamente, mas dizia essa funcionária que às vezes é fácil, basta perceber os que têm os auriculares colocados nas orelhas e a partir daí percebe-se que está ligado a um telemóvel e então vamos lá falar com o aluno para resolver o problema. Mas connosco está a doutora Rosário Alves, que é a diretora do Agrupamento de Escolas aqui de Benfica, a quem eu pergunto como é que vai ser. Como é que foi, primeiro que tudo, porque já tiveram a medida implementada até ao 6º ano, e agora até ao 9º, como é que vai ser?
8: Olá, bom dia. Pois vai ser um desafio, vai ser um desafio. Relativamente ao ano transato, de facto, nós implementámos a medida, não correu sempre bem, devo dizer. Houve um primeiro período inicial que, de facto, os meninos cumpriram rigorosamente as regras, depois ali a seguir às interrupções da Páscoa esqueceram-se, mas chegámos ao final do ano e, de facto, esse compromisso foi assumido e foram proibidos os telemóveis na nossa escola Pedro de Santarém. Nós não proibimos só até ao 6º ano, proibimos até ao 8º, porque a escola básica Pedro de Santarém tem até ao 8º ano. Temos um desafio maior para este ano, que é exatamente colocar essa proibição aos restantes alunos do básico que estão no 9º ano e estão integrados na escola secundária José Gomes Ferreira. Portanto, no mesmo espaço eu poderei ter alunos que não podem, que estão proibidos de usar o telemóvel e alunos aos quais podemos não atribuir essa proibição. Isso é uma discussão que vamos ainda fazer internamente com a comunidade, em conselho pedagógico, com os professores, com o conselho geral, para de facto podermos decidir se essa proibição vai ser só até ao 9º ano ou se a vamos ter que estender por uma questão de efetividade da medida e de controle da medida até ao 12º ano.
7: Para já, Sérgio, atrás da doutora Rosária está aquilo que eu chamei carinhosamente de um cofre forte, são duas caixas com chaveiro e dentro dessas caixas há pequenas, diria que quase que embalagens, locais onde colocar os telemóveis, digamos que, apreendidos. Doutora, uma última questão que não resisto em deixar de fazer. O ano letivo está prestes a arrancar. Professores, têm todos?
8: Têm quase todos. De facto, atualmente não é uma preocupação a falta de professores no agrupamento de escolas de Benfica.
7: Muito bem. Sérgio, tudo apostas então para o arranque do ano letivo com esta medida, para já em vigor a partir de janeiro, mas a aplicar e a, digamos assim, melhorar até ao final do ano.
2: Obrigado, João Cunha. Reportagem em Lisboa, com uma exceção, onde uma escola onde não há falta de professores, mas percebe-se que vai ser algo complicado aplicar a medida de proibição de telemóveis.
9: Mas vai ter que ser. Crianças, vai ter
2: que ser. As caixas para depositar os telemóveis, entre aspas, apreendidos, já lá estão.
9: Até já, Sérgio, e bom regresso à escola. Há mais notícias no site da Renascença, 8:08.
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Ora, vamos lá fazer desta sexta-feira o melhor dia possível. O tempo ajuda, pela frente um bonito dia de verão, sobe a temperatura máxima, o vento sopra fraco em geral, um pouco mais forte nas terras altas e na faixa costeira. Máximas de 24 graus hoje para Aveiro, Ilha, Vagos, Estarranjo e Santa Maria da Feira. 25 graus a máxima esperada para Ovar, para Amortosa e para Espinho. 27 para Oliveira das Mães e Albergaria. 28 para Águeda. 30 para Arouca, Anadia e Mielhada. 29 para Valcambra e 31 para Castelo de Paiva. Agora passam 14 minutos das 8.

Bem, um cafezinho bem a esta hora da manhã é difícil de recusar, não é? Aqui com a Maneva, sexta-feira, 11 de setembro, 25 anos depois do ataque às Torres Gêmeas. Arrancam hoje as aulas para os alunos até ao terceiro ciclo de escolaridade no secundário. As aulas começam no próximo dia 21 de setembro.

0: Desejo-lhe uma ótima sexta-feira. O Carlos Teixeira já a preparar tudinho para a próxima edição informativa regional nesta sexta-feira, que vai para o ar dentro de 8 minutos. E nós por cá em estúdio, como já percebeu, a limpar o pó a discos antigos. Eu vou estar aqui, ai, ai, ai, ai, ai, ai.
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0: As notícias em nova atualização, a segunda nesta manhã de sexta-feira, 11 de setembro. Carlos Teixeira, bom dia.
1: Bem-vindos a mais uma edição de Informação. Aveiro confirma a iniciativa da Unidade Local de Saúde da região de Aveiro para avançar com obras no serviço de urgência, antes mesmo da concretização da obra de ampliação do Hospital Infante Dom Pedro. O propósito assumido pela administração da Unidade Local de Saúde, liderada por Ricardo Matos, já é do conhecimento da autarquia. Luís Souto Miranda anunciou na reunião desta quinta que o serviço de urgência poderá entrar em obras no curto prazo. A existência de contentores no local, que se vai arrastando no tempo, continua a deixar vincada a insuficiência de instalações. O autarca confirmou ainda declarações do reitor, que em entrevista recente à Terra Nova assumia a intenção de sincronizar o calendário de construção dos edifícios de ambulatório e do centro académico clínico. Luís Souto afirma que há agora abertura para um caminho em conjunto, assumindo que no passado existiu algum distanciamento. O Partido Socialista da Mortosa quer os municípios servidos pela distribuição de abastecimento de água da Associação de Municípios do Carvoeiro a refletirem sobre o futuro desta concessão e a pensarem num modelo que permita pensar numa gestão pública do serviço. Esta posição foi afirmada no momento em que os municípios, as variações, estão a aprovar aditamentos à concessão, agora com o vereador socialista da Mortosa a lançar para o debate temas como a duração da concessão, o equilíbrio económico-financeiro, deixando claro que no futuro os municípios devem preparar-se e tendo já como horizonte 2030 para o possível resgate desta concessão. O Coletivo 84 estreia Promised Valley Conference Center de Micael de Oliveira. Sessões hoje e amanhã no Teatro Aveirense, a partir das 21h30. É a estreia nacional da segunda peça da trilogia Pequenos Males, criada e dirigida por Micael de Oliveira, uma produção do Coletivo 84, sediado em Aveiro. É uma iniciativa cultural com base em Aveiro, desde 2024, este coletivo desenvolve os projetos em todo o território português, mas em particular na região centro. É uma estrutura de criação e programação em artes performativas que se apresenta ao público aveirense hoje e amanhã, com um trabalho que faz pensar, dedicado à reflexão, mergulha nas dimensões religiosa e pedagógica do mal, explorando as tensões entre crença, educação moral e representação. A sugestão para este fim de semana.
0: 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Agora 8h34.
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0: e a liberdade.
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0: Para poder.
1: Que linda canção esta, orquestrada por Marisa Cruz, com convidados de luxo. Por falar em amor, daqui a pouco amor uns pelos outros, com Pedro Monteiro no Balanço Semanal da Solidariedade. Vai para o ar daqui a pouco, Pedro Monteiro a representar a Cáritas do Centro Paroquial da Gafanha da Nazaré. Na próxima hora, Amor à Arte, com Nuno Alexandre, no Espaço Cultura e Lazer. E, para finalizar, a primeira parte do programa da manhã, Mónica Monteiro, hoje connosco. Neste caso, amor à nossa terra, amor ao ambiente. E hoje a Mónica vai falar-nos sobre o efeito de estufa. Em que conta estamos? Qual é a matemática deste momento?

0: Rico.
1: 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A melhor é, não é? Devagarinho e sempre. 15 minutinhos para as 9 da manhã. Se só agora se juntou a nós, bom dia, seja bem-vindo. 11 de setembro, sexta-feira, 25 anos depois do ataque às Torres Gêmeas.

dia, sou Pedro Monteiro, da Caritas Paroquial da Gafanha da Nazaré. Hoje numa forma diferente, não estando em direto, mas não queria deixar passar a oportunidade de vos lembrar também que a solidariedade é muito importante e que nós precisamos da ajuda de todos. As famílias com maior vulnerabilidade social da Gafanha da Nazaré precisam da ajuda de todos, seja muito, seja pouco, como eu costumo dizer, um bocadinho cada um faz muito para quem nada tem, mas as coisas continuam a não melhorar substancialmente, nós continuamos a ter muitos pedidos de ajuda e toda a vossa colaboração é muito, muito bem-vinda e ficamos muito gratos por ter essa colaboração da vossa parte. Não queria deixar passar a oportunidade, mais uma vez, de reforçar essa ideia e de vos convidar a ser solidários e quem nunca foi, que o possa ser e que vão ver que não dói nada, como eu costumo dizer, e faz-nos sentir melhor. E se quiserem, o vosso donativo podem-no deixar na Igreja Matriz da Gafanha da Nazaré, todos os dias em horário de expediente, exceto à quarta-feira de manhã, que está encerrado. Seja ele pouco, muito, fará com certeza a diferença para aqueles que menos têm. E isso é o mais importante e é dessa maneira que nós temos que pensar. Por muito pouco que possamos, é uma ajuda, é uma contribuição muito, muito boa. Resta-me desejar um bom fim de semana a todos os ouvintes da Terra Nova e a ti, Maria João, um beijinho e bom fim de semana para todos.

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2: Sexta-feira, bom dia, bom fim de semana também. Se escolheu setembro para férias, fez muito bem. É espetacular este mês e em particular este ano está incrível. Temos a continuação do programa do Cais à noite, amanhã com Sean Riley e The Slow Riders, e no próximo fim de semana Filipe Sambado com Vida Salgada em Aveiro. Continua quase a acabar a Feira do Livro. Daqui a pouco há notícias em simultâneo com a Renascença.

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2: Dia com a Terra Nova, são agora 9 horas.
3: Está na altura de voltar a contar-lhe que notícias marcam esta manhã de sexta-feira. Sérgio Costa, quais são os destaques a esta hora?
4: Façam batota. Donald Trump apela à batota nas eleições intercalares dos Estados Unidos. Arranca o julgamento dos dois agentes da PSP acusados de tortura e agressão na esquadra do Rato. O especialista diz que caso não afete a credibilidade da polícia.
3: Olá, João Fonseca no desporto.
5: Olá, Ana. Bom dia. Francesco Farioli anuncia esta sexta-feira se Vítor Frauolde já vai a jogo ou se é poupado para o confronto com o Benfica.
3: As temperaturas sobem hoje. Vamos ter um fim de semana quente. Estão 19 graus em Lisboa, no Porto 18, em Faro 22. As notícias na Renascença agora, à edição de Sérgio Costa.
4: 5 mortos, 40 feridos. É o balanço atualizado do acidente com um autocarro turístico na Suíça. Informação das autoridades locais citadas pela agência Reuters. A bordo seguiam cerca de 50 pessoas. O autocarro era operado por uma empresa turística holandesa que organiza viagens em toda a Europa. Balanço atualizado, 5 mortos e 40 feridos. Façam batota. Donald Trump pede aos apoiantes que façam batota e intitula-se o melhor presidente dos Estados Unidos. Num discurso na Convenção Republicana, o líder norte-americano apelou aos apoiantes para que votem nas eleições intercalares de novembro, mesmo que não estejam registados. Numa tentativa de convencer os eleitores, Trump incentivou a multidão a juntar-se a ele num compromisso de voto.
6: Por favor, levantem a mão direita. Juro ao melhor presidente da história dos Estados Unidos, que nos ama tanto que nem consegue respirar. Que vou sair com a minha família, os meus amigos, vou fazê-lo de qualquer maneira, não me importa se estou registado ou não. Vou tentar fazer batota, tal como eles, os democratas, fazem. E vamos votar a 3 de novembro, ou vamos votar antes disso.
4: Donald Trump, nas últimas horas, na convenção do Partido Republicano, no Texas. Donald Trump, atual presidente dos Estados Unidos, 25 anos depois do 11 de setembro, data que mudou o mundo. Passam hoje 25 anos sobre os atentados nos Estados Unidos. Quase 3 mil pessoas morreram, incluindo 9 portugueses e luso-descendentes. Hoje contamos a história de Michael Toohey. Em 2001, fez o check-in de dois terroristas que sequestraram o avião que embateu contra a Torre Norte do World Trade Center.
7: Segui todas as orientações, fiz o meu trabalho e 3 mil pessoas acabaram por pagar com a própria vida.
8: 25 anos depois dos atentados do 11 de setembro, Michael Toohey ainda recorda todos os passos daquele dia. Foi ele que, em 2001, fez o check-in de dois dos terroristas que desviaram o primeiro avião que embateu nas Torres Gêmeas.
7: Estes tipos a descer as escadas pareciam confusos. Perguntei, posso ajudar-vos? Eles responderam, estamos a viajar pela US Airways. E disse, para onde vão? Disseram Boston. Olhei para os bilhetes e eram bilhetes de primeira classe.
8: Poucas horas depois, numa televisão que existia no balcão de check-in, começam a surgir as primeiras imagens do atentado.
7: Alguém disse que era o voo 11 da American Airlines e pensei, meu Deus, os pobres coitados morreram. E então pensei, esperem um minuto, se alguém tinha cara de terrorista, era ele.
8: 25 anos depois, Michael, hoje com 80 anos, ainda pensa no que poderia ter feito para evitar os ataques.
7: O meu instinto era bom, mas havia leis contra a caracterização étnica de pessoas. Na minha opinião, eu apenas não segui a minha intuição e acabou por ser uma coisa terrível. Podia ter mudado alguma coisa. Não que fosse acontecer, mas podia ter acontecido, quem sabe.
9: Não é que poderia, mas poderia. Quem sabe?
4: Trabalho de Beatriz Pereira e uma história contada pela agência Reuters que pode ver, no entanto, em vídeo no site da Renascença. Há poucas horas de serem conhecidas as alterações para a próxima semana no preço dos combustíveis, o petróleo continua a subir. O Brent, referência para a Europa, está a anunciar nos 106 dólares, mas já esteve muito próximo dos 110, no que representa uma subida de 12% face aos valores da semana anterior. Francesco Farioli sabe hoje se pode contar com o Froholt para o jogo com o Casa Pia. João Fonseca.
5: O médio dinamarquês, que ontem fez treino condicionado no relvado Olival, tem esta sexta-feira o verdito do departamento médico e o treinador italiano pode, na antevisão às 12h45, revelar a decisão. Os portistas jogam amanhã em Rio Maior contra o Casa Pia. Caso ainda não tenha o ok médico, o dinamarquês fica reservado para o jogo com o Benfica a 20 de setembro. Águias que jogam domingo para o campeonato com o Gil Vicente na Luz, dia em que o Sporting se desloca a Famalicão. E hoje destaque para o surf adaptado e para o trabalho da Associação Portuguesa, liderada por Pedro Quadros, que explica o enquadramento de pessoas com deficiência na experiência promovida pelas Surf Sections.
9: E somente esperamos que gostem. Tendo atenção que aqui também há sempre uma componente de superação. Algumas destas pessoas são pessoas que têm dificuldades em ir à praia, em ir à água, e aqui sabem que podem fazê-lo em conforto e segurança.
5: O contacto com o mar através do surf, um trabalho da jornalista Inês Braga Sampaio, também disponível no site da Renascença.
3: O Desporto com João Fonseca. E Sérgio, como dizias há bocadinho, tem início esta manhã o julgamento dos dois polícias da Esquadra do Rato em Lisboa, que estão acusados de crimes de tortura e violação.
4: É verdade, o julgamento tem início já a partir das 9h30. As vítimas, recordo, eram sobretudo toxicodependentes, pessoas que cometeram pequenos delitos, alguns estrangeiros em situação irregular, ou também pessoas em situação de sem-abrigo. E o facto de no Banco dos Réus estarem dois agentes da autoridade não diminui a percepção dos portugueses sobre o trabalho da PSP. É a leitura de Hugo Costeira, para o ex-presidente do Observatório de Segurança Interna, é de louvar a posição da polícia porque ela própria, foi ela própria a desvendar este caso.
10: Eu acho que as pessoas até olham para a polícia de uma forma mais positiva, porque acaba por ser a própria polícia que expõe estas situações e que faz uma purga dentro dos seus. Agora, acho que do ponto de vista reputacional, independentemente disto ser uma situação muito grave e muito preocupante, acho que é de louvar a atitude da própria polícia, a forma como o processo decorreu. Reputacionalmente, eu entendo que a polícia saiu bem desta situação e sai reforçada em termos de credibilidade, porque uma coisa era esconder, outra coisa era denunciar, publicar, fazer a investigação, fazer as detenções. É sempre difícil, não é?
4: Um caso que, como ouvimos, Ana, não terá comprometido a percepção geral e positiva da população sobre a PSP.
3: Mesmo assim, este caso deve motivar alterações na atuação policial.
4: Para o Costeiro é preciso que este caso traga, de facto, mudanças na PSP. Para este especialista em questões de segurança, é necessário que a saúde mental e psicológica dos agentes seja acompanhada durante toda a vida profissional.
10: Nós não podemos permitir que agentes de uma força de segurança passem 20 ou 30 anos ao serviço do Estado sem nunca serem acompanhados do ponto de vista psicológico. Isso não é possível nos dias de hoje. E, portanto, prestamos nós um péssimo serviço a qualquer cidadão que se queira candidatar a uma força de segurança, se não lhe conseguirmos garantir ao longo da sua vida um apoio psicológico constante, merecido, gratuito, eficaz, ao longo da vida deles. Isto é importante hoje em dia.
4: O apelo de Hugo Costeira, especialista em segurança e ex-presidente do Observatório de Segurança Interna, ouvido por Teresa Almeida. O julgamento deste caso mediático terá início já daqui a instantes às 9h30.
3: É uma das grandes notícias desta sexta-feira. A Renascença
4: é
3: a acompanhar.
4: É do calor.
3: A acompanhar também sempre no site. Até já.
4: Até
3: Sérgio,
4: já.
3: 9h08. Bom dia.
11: Falamos de cultura daqui a pouco com o Nuno Alexandre, 9h08.

0: E está mais que na hora connosco. Em linha já temos o Nuno Alexandre, Espaço Cultura, propostas de cultura e lazer. Nuno, bom dia.
1: Alô, bom dia Maria João, bom dia a todos os ouvintes da Rádio Terra Nova e a quem acompanha a rubrica todas as sextas-feiras. E trago-vos mais propostas para esta semana, assim como tem acontecido, vá.
0: Então vamos
1: começar
0: a isso.
1: Então pelo... Diz isto, desculpa.
0: Estava aqui a pensar, vamos a isso, laurear a PEVID.
1: Vamos lá. Então vamos começar pelo o cinema, antes de irmos às outras propostas. Ontem fui ao cinema à estreia do filme Santo António Casamenteiro de Lisboa, o filme do realizador Ruben Alves, o realizador luso-francês. Todos nós conhecemos desde o filme A Gaiola Dourada, ainda todos nós temos essa memória da Rita Blanco a gritar pelo Pedro Henrique. E portanto, dois atores desse filme, da Gaiola Dourada, do La Cage Dorée, a Rita Blanco e o Joaquim de Almeida integram também o elenco deste novo filme do Ruben Alves, o Santo António Casamenteiro Lisboa, um filme que celebra o Santo Casamenteiro e Padroeiros da cidade de Lisboa. E também é uma homenagem aos resistentes da cidade de Lisboa, e estes resistentes são os senhores das Tasquinhas, das Ginginhas, das associações, dos alfaiates e todos os habitantes da cidade de Lisboa, que fazem daquela cidade a cidade maravilhosa, que ela é. E, portanto, o filme foca-se no impacto negativo da gentrificação e da pressão turística que leva. Um pouco por todo o país, à descaracterização das cidades. Já está a acontecer não só nas grandes cidades como Lisboa e Porto, mas também Aveiro. Portanto, isso já está a acontecer. Alguns exemplos, desde casas passarem a ser apenas alojamentos locais, associações culturais que foram postas fora para esses lugares passarem a ser alojamentos locais. Uma coisa um bocadinho enervante, que é quando vais a um quiosque, normalmente isso acontece muito em Lisboa, aquilo parece ser apenas para o turista, com preços completamente absurdos e não há galões, mas tens que pedir um ice latte. E o filme até tem um momento muito caricato, muito, muito bom sobre isso, que é protagonizado pela atriz Rita Blanco. O trailer também mostra, e o filme, evidentemente. E portanto, o filme foca-se essencialmente nestes temas, também se foca um bocadinho na solidão. Mas é essencialmente uma comédia maravilhosa, com grandes nomes da representação e da comédia: a Rita Blanco, o Joaquim de Almeida, o Joaquim Monchique, a Ana Bola, a Maria Rueff, o Miguel Amorim, o Pedro Nuno, o Paco Leão, a Maria João Bastos, o Rui Mendes, a Lídia Franco, etc. Portanto, tem muitos nomes ligados à comédia portuguesa. É um filme maravilhoso, eu gostei bastante, ri-me e também emocionei-me com alguns momentos do filme, porque também tem alguns momentos mais dramáticos. Obviamente que os casamentos de Santo António são aqui também o centro das atenções, e luta-se para defender os casamentos de Santo António, para evitar que eles sejam vendidos, lá está, ao capital estrangeiro, ao turismo, para que os casamentos de Santo António se mantenham na mão dos habitantes da cidade de Lisboa. E portanto, eu adorei o filme. E portanto, apelo a que vão ao cinema ver o Santo António Casamenteiro de Lisboa, que já está desde ontem nas salas de cinema. E portanto, como tenho dito aqui, o cinema precisa de público nas salas, portanto, é preciso que vão lá arear a PEVID também ao cinema para apoiarem o cinema português e, obviamente, que tenho a certeza que este filme vai ser mais um grande sucesso. Tal como aconteceu com a Gaiola Dourada, este filme ainda é mais espetacular.
0: A sério, que maravilha! Já tenho proposta para o fim de semana.
1: Aproveita, Maria João. Entretanto, o SETA, o Circo Experimental de Teatro de Aveiro, está a receber propostas para a encenação da peça para a Infância 2026, preferencialmente um espetáculo pensado para toda a família, e convida que, se alguém tiver uma proposta teatral preparada que gostaria de levar a palco, tem até 13 de setembro, até este domingo, e pode enviar então para o teatro.seta.aveiro@gmail.com. Portanto, a proposta deverá incluir o texto, peça a encenar, requisitos de cenário, número de atores, atrizes pretendido, e depois, selecionada a proposta, será anunciada a data de uma audição para os participantes na peça. Procuramos uma proposta que desperte a imaginação, diz-nos o SETA, convida ao encontro entre gerações e faça do teatro um espaço de participação e descoberta. Portanto, o CETA está disponível e aberto a conhecer novas ideias, e, portanto, também decidi trazer para a rubrica, caso alguém tenha algo em mente ou já preparado e que queira muito levar a palco, entre em contacto com o CETA através do e-mail e através das redes sociais, está lá tudo muito bem explicadinho. E fico muito feliz que o CETA esteja a pensar também produzir novas peças e, sobretudo, para toda a família, mas dedicada, sobretudo, à infância. Entretanto, nós já falámos aqui também há uns tempos atrás, mas nunca é mais recordar, que está a decorrer até dia 18 de setembro, já arrancou, penso que em junho, se não estou em erro, mais uma edição do Cais à Noite, organizado pelo Projeto 23 Milhas. Portanto, mais uma edição que corre no Cais Criativo da Costa Nova, em Ilhavo, com uma programação de música organizada então exatamente pelo Projeto Cultural 23 Milhas. O último concerto é dia 18, hoje também acho que haverá uma, já está esgotado. Portanto, hoje é uma semana, é o último concerto, às 22 horas, no Cais Criativo da Costa Nova, que é com o Filipe Sambado, Vida Salgada. E, portanto, aproveitem para este concerto, em mais uma edição do Cais à Noite. Não sei se me queres ajudar aqui em mais alguma coisa.
0: Está perfeito, Nuno. Está na
1: Pronto.
0: medida certa.
1: Podem comprar os bilhetes no site da Bull também, e penso que também no Cais Criativo também terão lá a bilheteira onde podem levantar os bilhetes, portanto podem aproveitar e devem.
0: É isso, porque a arte ajuda, a arte cura e às vezes é só o que temos para nos exprimir, não é? Olha, Nuno,
1: Verdade.
0: como sempre, agradecer-te pela colaboração, pela ajuda e desejar-te uma boa sexta-feira e um bom fim de semana.
1: Obrigado, Maria João. Um grande beijinho. Até para a semana. E aproveita o cinema.
0: E assim ficámos com 20 minutos depois das 9 da manhã. Esta intervenção do Nuno vai já direitinha para terranova.pt.

0: as notícias que marcam hoje a atualidade, as principais na nossa região, em nova atualização informativa, vai para o ar daqui a pouco com Carlos Teixeira.
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0: 9. Bom dia, são 9:30. 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
1: A informação e nova atualização, Carlos Teixeira, bom dia.
2: Bom dia outra vez, Maria João, ouvintes Terra Nova. Aveiro confirma a iniciativa da Unidade Local de Saúde da região de Aveiro para avançar com obras no serviço de urgência, antes mesmo da concretização da obra de ampliação do Hospital Infante Dom Pedro. Propósito assumido pela administração da Unidade Local de Saúde, liderada por Ricardo Matos, já é do conhecimento da autarquia. Luís Souto Miranda anunciou na reunião desta quinta que o serviço de urgência poderá ir para obras no curto prazo. A existência de contentores no local, que se vai arrastando no tempo, continua a deixar vincada a insuficiência de instalações. O autarca confirmou, por outro lado, as declarações do reitor, que em entrevista à Terra Nova assumia a intenção de sincronizar o calendário de construção do edifício de ambulatório com o do edifício do Centro Académico Clínico. Luís Souto Miranda afirma que há abertura para um caminho conjunto, assumindo que no passado nem sempre terá acontecido desta forma.
3: O projeto universitário e o projeto, digamos assim, hospitalar, possam caminhar juntos. Situação que não estava a acontecer no passado. E entendeu-se, já é evidente, eu não ando sempre a falar nisto nos jornais e não preciso estar sempre a falar. O que eu quero é ver o hospital feito, muito sinceramente. Eu não preciso andar, enquanto Presidente da Câmara, sempre a dizer aquilo que é evidente, que é uma luta, não é minha, é todos nós. Há muitos anos, da parte do município, para termos um hospital requalificado.
2: O tema foi levado à reunião de Câmara pelo vereador do Chega, partido que reuniu recentemente com a administração da Unidade Local de Saúde. Diogo Soares Machado espera levar o tema a debate na Assembleia da República para confrontar o Estado com 10 anos de ineficiência no processo de ampliação.
4: A única entidade que até à data 2026, 10 anos e meio passados desse protocolo, da assinatura, a única entidade que cumpriu com a sua parte e que disponibilizou aquilo que disse que disponibilizaria foi a Câmara Municipal de Aveiro. Foi a Câmara Municipal de Aveiro, com os terrenos dos armazéns e com o Estádio Mário Duarte, os terrenos do Estádio Mário Duarte. E estão lá, estão lá. O que temos aqui é que todos os outros, e mais, que podíamos meter neste bolo, todos os governos, todas as administrações regionais de saúde, todos os ministérios, seja quem for, todos os reitores falharam.
2: O processo sobre a remodelação e ampliação do hospital em aberto há mais de uma década. O Partido Socialista da Mortosa questiona a concessão de água até 2030 e defende gestão pública do serviço. No dia em que foi votado o aditamento ao contrato de concessão das águas do Carvoeiro, o vereador Augusto Vidal Leite deixou a declaração, entende que os municípios servidos pela concessão devem pensar seriamente na gestão pública do serviço, a concessão que estará apontada para terminar em 2030. A GNR resgatou 4 cães e 9 gatos que se encontravam em situação de negligência na Gafanha da Encarnação. É um anúncio da própria GNR, datado desta sexta-feira, referente a uma operação que terá acontecido na terça, a partir de uma denúncia sobre maus tratos. Os militares estiveram no local, verificaram as condições, os canídeos foram recolhidos e encaminhados para serviços municipais de Ilhavo e Vagos. A detentora acabou encaminhada para o Serviço de Psiquiatria do Hospital de Aveiro para uma avaliação sobre a sua situação clínica. Esta uma ação registada esta semana. Uma nota final para a estreia da nova produção do Coletivo 84, Promised Valley Conference Center, de Miguel Oliveira, uma produção que será apresentada no Teatro Aveirense esta noite, também amanhã, às 21h30. É um trabalho em torno do diálogo entre teatro e cinema, que mergulha nas dimensões religiosa e pedagógica do mal, explorando as tensões entre crença, educação, moral e representação.
1: Carlos, muito obrigada, até daqui a uma
2: hora. Até já, Maria João.
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0: Santos, GNR, Rui Reininho e companhia. Já a seguir vai para o ar mais uma edição da rubrica da Aveiro a Compostar, hoje com a Mónica Monteiro.
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0: Quem te trava mais?
1: Vamos ver. Que nos travem de fazer aquilo que é errado. Isso é que era. Que viesse assim um anjinho e não nos deixasse fazer as neiras. Sobretudo colocar resíduos orgânicos no lixo. Mónica Monteiro connosco, da equipa da Aveiro a Compostar. Mónica, bom dia, bem-vinda.
2: Bom dia, Maria João. Bom dia a todos os ouvintes da Rádio Terra Nova.
1: Isto agora é um fartote com a inteligência artificial aqui a bombar a música. Mónica, o microfone é todo teu.
2: Olha, hoje tínhamos falado que íamos falar de efeito de estufa, mas como estamos no regresso às aulas, vou começar mesmo assim pelo básico básico, que é percebermos que é a atmosfera. A atmosfera é a camada de gases que envolve um planeta e que se mantém à volta dele pela gravidade que o planeta exerce sobre esses gases. Especificamente a atmosfera da Terra é composta por cerca de 78% de azoto, que é um gás que é essencial para as bactérias que vivem no solo e que depois serve, algumas plantas também conseguem, têm bactérias que conseguem fixar azoto e que transformam depois em proteínas, que é essencial para nós depois para a nossa alimentação. E que nós só conseguimos mesmo através das plantas e dos animais que comemos, porque não conseguimos respirar o azoto do ar. Para respirarmos temos 21% de oxigênio da nossa atmosfera, e é realmente assim o segundo gás que nós utilizamos muito, e só sobram 90, estes dois gases em conjunto fazem 99%, não é? Porque só sobram 1% de outros gases e de imensos gases que ocupam ali, e desses 1% a maior parte ainda é argon. Ou seja, quando nós falamos dos gases com efeito de estufa, eles estão em partes muito pequeninas, e tanto que não se medem em percentagens, medem-se em partes por milhão. Mas estamos a falar de dióxido de carbono, de vapor de água, de metano, de óxido nitroso, e que são pouca quantidade, não é? Mas que têm aqui um impacto grande na sua alteração, pronto. A atmosfera serve para proteger o nosso planeta, não é? Serve para a nossa respiração e também serve para manter a temperatura do planeta estável, devido ao efeito de estufa natural. Para vocês terem uma noção, com a atmosfera, como temos, a temperatura média do planeta anda ali à volta dos 15 graus positivos, mas se não tivéssemos atmosfera, a temperatura média podia rondar os menos 18, ou seja, com variações enormes durante o dia, não é? Entre o dia e a noite, de mais de 100 ou menos 100 graus centígrados, e não seria viável a vida como nós a conhecemos. Então, como é que funciona isto do efeito de estufa? Os raios solares atravessam a atmosfera e aquecem a superfície da Terra. Depois, a superfície devolve parte dessa energia para o espaço na forma de radiação infravermelha, que é o calor. Só que os gases que estão na atmosfera bloqueiam a parte da saída desse calor. E ela, em vez de sair para o espaço, o calor todo, não é? E deste lado é bom porque nos aquece um bocadinho, ele volta para a Terra, para a superfície. A questão aqui não é quando as coisas estão equilibradas e, por exemplo, aquece e evapora água e forma nuvens e depois arrefece, as nuvens condensam e chovem. Isso é um equilíbrio, não é? A questão aqui é quando desequilibra. Nós sabemos.

por exemplo, as estufas, e por isso é que se chama efeito estufa, antigamente eram de vidro, mas hoje em dia são de plástico. A maior parte, quando nós entramos numa estufa, sentimos aquele calor, porque está a ser, a radiação solar está indo. Já vemos, por exemplo, a estufa.

0: Fourier calculou que a atmosfera devia reter o calor, ou seja, já são ideias antigas, não é nenhuma novidade. O efeito estufa foi provado experimentalmente em 1856 por Eunice Foote, uma cientista americana. Aqui as mulheres também darem o seu contributo na ciência. E em 1896, um cientista sueco, que é o Arrhenius, calculou que a queima do carvão e o aumento do CO2 podiam elevar a temperatura média global. Ou seja, que isto, ok, sabia-se que o dióxido de carbono, que o vapor d'água funcionavam aqui como um cobertorzinho, mas aqui no pós-revolução industrial percebeu-se, não, isto, nós estarmos a queimar carvão e emitir dióxido de carbono, isto afeta mesmo o planeta todo. E estamos a falar já há 140 anos que se sabe isto, não é? E agora nós falamos de aquecimento global e de alterações climáticas e às vezes não sabemos bem a origem. Tipo, e a origem é esta: é termos um desequilíbrio no efeito de estufa, que é um efeito natural. Nós não podemos dizer, ah, isto é uma porcaria. Não. Se não houvesse na atmosfera, não tínhamos efeito de estufa e morríamos aqui assados ou congelados. Por isso, o efeito de estufa é bom. O problema é o desequilíbrio que estamos a causar com a emissão de gases de efeito de estufa a mais, digamos assim. E estamos a falar de quantidades que são pequeninas, mas que têm grandes impactos. Os principais gases com efeito de estufa são o vapor d'água, e aqui ele é o mais abundante, mas não temos grande coisa a fazer, não é? Não conseguimos controlar muito. No dióxido de carbono, que provém da queima de combustíveis e da desflorestação, aqui já podemos ter aqui alguma coisa a fazer, não é? Por isso é que há tanta gente a lutar pelo fim dos combustíveis fósseis, pelo cuidado para não haver tanta desflorestação. Há pouco tempo também recebi um videozinho que me alertou que madeira é um material extremamente raro no universo. E nós estamos a
1: Oh.
0: consumir madeira estupidamente, não é?
1: À
0: Ou seja,
1: parva. E no
0: consumimos imenso
1: inverno a queimar aquilo tudo.
0: como se fosse a coisa mais banal, mas é assim, quando pensamos em mudar de planeta, vir viver em Marte, não é fácil encontrar madeira no resto do universo. Por isso temos de pensar aqui bem no que é que estamos a fazer de desflorestação, porque é muito importante recuperar estes terrenos que eram florestas e pastos e pronto, voltar a ter madeira. Outro dos principais gases com efeito de estufa, que de vez em quando falamos, é o metano, que faz parte da decomposição da matéria orgânica, e por isso é que não devemos fechar a matéria orgânica em aterro, e também é muito falado por causa da pecuária, especialmente os ruminantes emitem muito metano através da sua digestão. E ainda há outro que não é tão falado, mas que também é muito importante, que é o óxido nitroso, que é emitido principalmente pela parte agrícola, por causa dos fertilizantes. E aqui podemos tentar controlar a quantidade de fertilizantes que são colocados no solo. Ele também é usado em processos industriais, aqui não tenho muito conhecimento, mas em relação aos adubos que se põem no solo, eles devem ser colocados na quantidade certa, não é tipo atirar, vai-se pôr muito, as plantas usam o que for preciso e o resto não interessa. A questão é que o resto interessa, o resto depois é emitido e impacta-nos a todos nós. Pronto. Para terminar, há aqui algumas ideias que eu já ouvi falar há algum tempo. Uma mais antiga, que é de adicionar aditivos às rações dos animais, especialmente os ruminantes, não é? Que são os que emitem mais metano. Eu li há algum tempo, já não sei exatamente assim os pormenores, mas era umas vacas que pastavam à beira-mar e começaram a perceber que com as algas que elas comiam, então elas produziam menos metano. Aquilo facilitava lá a digestão e de alguma forma produzia menos metano. E então há aditivos para as rações em que se consegue reduções das emissões de metano pelos animais, e quando é só isso, economicamente pode não ser muito viável, mas quando realmente se começa a perceber o impacto de melhorar a digestão e dos animais aumentarem de preço ou de peso ou produzirem mais leite, aí começa a ter algum valor económico também e já é feito, ou seja, já há aditivos já há alguns produtos que são adicionados às rações para facilitar a digestão, mas com um impacto também benéfico na redução dos gases com efeito de estufa.

0: Agora, mais recentemente, vi uma notícia sobre os contrails, que são os rastros de condensação dos aviões. E achei também interessante, porque agora estamos num mundo já com inteligência artificial e já se pode calcular e fazer muitas coisas mais facilmente. E então é assim: quando nós falamos muito do impacto da aviação no, no, nas alterações climáticas, e uma parte desse impacto é devido à queima dos combustíveis fósseis, mas outra parte do impacto é devida à formação daquelas nuvenzinhas, aqueles rastros brancos que nós vemos no céu quando o avião passa. E já repararam que às vezes há alturas em que faz o rastro, há outras em que não faz o rastro. E há alturas em que o rastro desaparece rápido e há alturas em que o rastro permanece durante muito tempo. Esse rastro que nós vimos branquinho a seguir à passagem do avião, ele é constituído por cristalzinhos de gelo. E esse gelo que fica ali só é formado em algumas condições, quando há umidade e frio. O que é que. E tem um grande impacto, porque apesar de ser gelo e refletir a luz solar, há a maior parte do impacto é porque ele reflete o calor para baixo, de volta para a superfície terrestre. E então, o que se pode fazer agora é calcular, está a ser experimentado, é calcular se pequenos desvios de rota para zonas com menos umidade ou temperatura mais elevada conseguem, apesar de gastarem um bocadinho mais de combustível, ou seja, emitem um bocadinho mais devido à queima de combustível, o efeito da redução da temperatura, o efeito do aumento da temperatura é reduzido, ou seja, a temperatura não aumenta tanto com essas nuvenzinhas que se chamam de rastros de condensação. Então acho também interessante, não é? Porque podemos, se calhar, demorar. O tempo que a viagem demora acaba por ser. A mais, o tempo demora a mais, é tipo 1 minuto ou 2. Basta às vezes pequenos desvios de altitude ou assim, e já não passamos naquela zona e já não formamos a nuvem, pronto, do que este rastro de condensação. Por isso há aqui alguma esperança, não é? Mas há coisas tão simples como plantar árvores, que também são tão importantes, por isso tudo conta, mas gostava realmente que tivessem noção de que o efeito estufa é importante para nos manter aqui a temperatura da Terra em temperaturas de sobrevivência para nós, não é? Sem estas temperaturas não haveria vida como a conhecemos. É importante percebermos que há alguns gases que, apesar de serem em poucas quantidades, influenciam muito esta variação, e queria que tivéssemos noção também que o aumento. Se virmos gráficos em escalas mais pequenas, parece até que é assim linear, ou seja, tem aumentado um bocadinho, mas se conseguirmos ver gráficos desde pré-revolução industrial, conseguimos ver que temos emitido realmente exponencialmente, ou seja, o aumento dos gases com efeito de estufa tem sido muito, muito elevado nos últimos anos. E os efeitos estão aí, não é? Nós conseguimos ver os efeitos das alterações climáticas. Ao início falava só de efeito de estufa, já há uns anos atrás, não é? Depois começámos a falar em aquecimento global, agora falamos em alterações climáticas, depois já se fala em emergências climáticas, e estamos a ver realmente também aqui um efeito exponencial no, no, nos efeitos causados por estas coisas. Por isso, se queremos. Já, não, já veio a União Europeia dizer que. A União Europeia não, mas o UNESCO dizer que. ONU, que não vamos conseguir ficar abaixo de 1,5, que foi o Acordo de Paris, mas temos de continuar a fazer esforços, porque senão vamos subir aí 3, 4 graus, é o inferno na Terra. Temos. Pronto, gostei. Ficassem assim com uma ideia, isto, então, mas isto não tem nada a ver com compostagem. Tem um bocadinho, não é? Porque aqui nós ao fazermos compostagem, reduzimos a matéria orgânica que vai para aterro, e a matéria orgânica, quando está fechada em aterro, emite mais metano, enquanto na compostagem emite mais CO2, e o metano tem um potencial de efeito de estufa a curto prazo muito maior do que o dióxido de carbono. E por isso é mais uma motivação. Não sei, não foi a minha primeira motivação, não é? A primeira motivação realmente é reduzir o lixo que vai para o contentor do lixo, devolver os nutrientes à terra, fechar o ciclo. Mas assim, se pudermos fazer isto tudo e ainda reduzir um bocadinho aqui o aquecimento global, melhor ainda. Temos todos a ganhar.
1: Podes crer, Mónica, que assim

0: seja, que possamos usar todo o conhecimento disponível para nós e fazer o melhor por todos. Olha, um gosto ter-te connosco, um beijinho, bom fim de semana.
1: Obrigada, beijinhos, bom fim de semana para todos. Adeus.
0: E a intervenção da Mónica Monteiro, bem como todas as outras, da Paula Soares e da Ana Gervis, ficam disponíveis para ouvir quando puder, quando quiser, em terranova.pt.

0: 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Bom dia, são 10 horas.
1: Muito bom dia, são 10 horas, 9 nos Açores. Bom dia, Sérgio Costa.
2: Olá, viva. Bom dia, Zé e Azizé.
3: Bom dia.
1: Vamos aos destaques desta edição.
2: O preço da gasolina deverá baixar, o preço sobe no gasóleo, mas ainda não há valores. Agressões na Esquadra do Rato arranca o julgamento dos dois agentes da PSP.
3: Máximas para esta sexta-feira têm 26 graus no Porto. Lisboa chega aos 33, Faro 29, Ponta Delgada 27 e Funchal 29.
1: Agora a edição das 10, Sérgio Costa.
2: O preço da gasolina deverá baixar na próxima semana. Em sentido contrário, o litro de gasóleo deverá ficar mais caro. É uma indicação da Associação de Revendedores de Combustíveis, a ANAREC, que não avança, contudo, qualquer previsão de valores neste momento. Apenas irá divulgar nas próximas horas os dados definitivos. Para o meio-dia, para depois do meio-dia, está marcada uma conferência de imprensa da ANAREC junto a um posto fronteiriço, onde vai apresentar alternativas para a redução do preço dos combustíveis. Já terá começado o julgamento de dois agentes da PSP acusados de tortura na Esquadra do Rato em Lisboa. No campus de justiça está a jornalista Liliana Monteiro. Bom dia, Liliana. Vai ser possível acompanhar este julgamento?
4: Bom dia, e tivemos essa informação assim que aqui chegámos. Não, é um julgamento que vai decorrer à porta fechada, a pedido naturalmente dos arguídos, ou dos dois, ou de apenas um deles. Essa informação não foi prestada, e de resto soubemo-lo por uma das advogadas destes polícias. Como dizias, aqui respondem então dois polícias, um de 22 anos, que é considerado o principal arguído e que está de resto em prisão preventiva e que responde por perto de 60 crimes. O outro tem 26 anos, ambos agentes então da Esquadra do Rato. O Ministério Público aponta crimes que terão sido cometidos entre julho de 2024 e março de 2025, e aquilo que diz, ipsis verbis, é que terão agredido com socos, chapadas e coronhadas na cabeça pessoas que tinham detido, tendo inclusivamente filmado e fotografado e depois partilhado também esta informação. São então indícios suficientes que os trouxeram aqui a julgamento. As vítimas eram sobretudo toxicodependentes, pessoas que tinham cometido pequenos delitos, alguns estrangeiros e que estavam em situação irregular em Portugal. São as vítimas que se apresentam então aqui neste julgamento, que decorre à porta fechada. Só teremos informação assim que haja uma pausa para almoço.
2: Obrigado, Liliana Monteiro, em direto do Campos de Justiça em Lisboa. O governo apela à responsabilidade da oposição, defende que viabilizar o orçamento não chega, é necessário garantir contas certas. Declarações à Renascença do ministro dos Assuntos Parlamentares, Carlos Abreu Amorim, acredita que o país não pode voltar a gastar mais do que tem.
5: Se os partidos da oposição fizerem uma coligação negativa para aprovarem medidas que podem ganhar eventualmente simpatias ocasionais, ou direi simpatias de momento, de semana, de título de jornal ou de telejornal ou de anúncio no noticiário da rádio, para depois isso pôr em causa o equilíbrio das contas públicas, a viabilização não servirá de muito. E, portanto, é um apelo à responsabilidade que eu estou a fazer aqui, um apelo barra aviso à responsabilidade das forças da oposição, porque viabilizar o orçamento não é suficiente. Temos que permitir as contas certas para podermos ter as contas justas.
2: Carlos Abreu Amorim, o ministro dos Assuntos Parlamentares, no programa São Bento, à sexta da Renascença. A marcar amanhã o apelo à batota de Donald Trump, batota nas eleições intercalares dos Estados Unidos.
6: Por favor, levantem a mão direita. Juro ao melhor presidente da história dos Estados Unidos, que nos ama tanto que nem consegue respirar, que vou sair com a minha família, os meus amigos, vou fazê-lo de qualquer maneira, não me importa se estou registado ou não. Vou tentar fazer batota, tal como eles, os democratas, fazem. E vamos votar a 3 de novembro, ou vamos votar antes disso.
2: Donald Trump, nas últimas horas, na convenção do Partido Republicano, que decorre no Texas, Zé e Azizé, é o presidente dos Estados Unidos que diz esta frase e dirige-se aos seus apoiantes: tentem fazer batota numas eleições.
3: Quase que fiquei admirada.
2: Quase.
3: Quase.
2: Pouco surpreendida, portanto.
3: Exato.
2: Muito bem.
1: Foi a edição dos 10 com o Sérgio Costa. Até amanhã, Sérgio. Bom fim de semana. Até amanhã. Pois é isso. Até amanhã.
2: Exato. Bom fim de semana.
3: Bom fim de semana.
2: Bom fim de semana. É sexta-feira.
1: Daqui a pouco, Drive Cars.
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0: Agora o essencial da informação regional a esta hora é a edição das 10:30 na Terra Nova com o Carlos Teixeira.
1: Bom dia outra vez. Aveiro confirma a iniciativa da Unidade Local de Saúde da região de Aveiro para avançar com obras no serviço de urgência antes mesmo da concretização da ampliação do Hospital Infante Dom Pedro. Propósito assumido pela administração da Unidade Local de Saúde, liderada por Ricardo Matos, já é do conhecimento da Câmara de Aveiro. Luís Souto Miranda anunciou na reunião desta quinta que o serviço de urgência poderá ir para obras no curto prazo. A existência de contentores no local que se vão arrastando no tempo, ou que se vai arrastando no tempo, continua a deixar vincada a insuficiência de instalações. Souto espera para ver, mas considera que será positivo se tal vier a acontecer.
2: A confirmarem-se, porque estas coisas se confirmam quando têm os respectivos, ora bem, envelope financeiro subscrito. A confirmar-se, a requalificação nova do serviço de urgência é um passo concreto, muito importante e que resolve uma carência gritante que nós todos sabemos. Nós não podemos tolerar, e eu digo isto a quem por cá passar por Aveiro, nós, município, cidade, aveirenses, continuar a ver aquele espetáculo de um hospital de contentores e mais contentores e mais contentores.
1: Novo debate sobre o futuro do hospital, o tema com desenvolvimento no jornal das 12:30. A GNR resgatou 4 cães e 9 gatos que se encontravam em situação de negligência na Gafanha da Encarnação. É uma ação da GNR, da Gafanha da Nazaré, do Núcleo de Proteção Ambiental, do Destacamento Territorial de Aveiro, com apoio das autoridades sanitárias de Vagos e Ilhavo, que levou à deslocalização dos animais e ao encaminhamento da detentora para avaliação no Serviço de Psiquiatria do Hospital de Aveiro. São Jacinto vai receber no próximo dia 10 de outubro uma prova de triatlo para atletas militares e civis. É o Campeonato Nacional Militar de Triatlo, uma das competições de referência no calendário anual de provas desportivas militares, que reúne atletas dos diferentes ramos das Forças Armadas e das Forças de Segurança. É uma iniciativa que merece o apoio da autarquia aveirense. Aprovado ontem um montante de 20 mil euros nesta organização, através de um protocolo com a Federação de Triatlo de Portugal.
0: Muito bem, estas e outras notícias disponíveis para consulta em terranova.pt.

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A encerrar-se esta hora do programa da manhã na Terra Nova, emissão de fim de semana, sexta-feira, dia 11 de setembro. Este não está fácil. Vão ouvir a crónica de Catarina Flor de Lima dentro de brevíssimos instantes. Tem periodicidade semanal, é sempre emitida à sexta-feira, sensivelmente a esta hora da manhã.

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3: Olá! A semana passada falei sobre os sincronismos da vida e sobre as consequências das nossas escolhas. Hoje o tema é sobre a importância das pessoas que nos são mais próximas no dia-a-dia. Falo sobretudo da família e dos amigos. Se eu vos disser que nós somos a média das 5 pessoas que nos são mais próximas, isso é uma ideia que vos assusta ou que vos conforta? As pessoas que nos querem bem, para além de muitas outras coisas, gostam de nós como somos, apoiam-nos quando precisamos, alegram-se com as nossas alegrias e compreendem os nossos estados de espírito sem termos de o justificar. Estas pessoas são raras e por vezes não lhes damos o devido valor, andamos muito ocupados ou distraídos. Num extremo oposto, existem pessoas que têm um talento natural para nos criticar, cobram-nos atenção e adoram culpar-nos pelo que lhes acontece. Estas pessoas são consideradas tóxicas, mas na verdade não há pessoas tóxicas. Há relacionamentos tóxicos e que acontecem porque nós os alimentamos. Para simplificar, vamos considerar dois tipos de pessoas. As pessoas que nos carregam as baterias pela sua boa energia

as pessoas que nos drenam energia até a exaustão. Nem sempre conseguimos evitar determinadas pessoas, mas podemos criar uma distância de segurança que nos protege da sua hostilidade. Por exemplo, se temos o hábito de estar muitas vezes com um amigo que despeja os seus problemas em cima de nós, podemos reduzir os encontros de maneira a estar com ele em doses homeopáticas. O que nos faz bem não cai do céu. É uma conquista de cada um. Daí a importância de nos conhecermos bem. Já falei sobre isso no programa sobre identidade e autoconhecimento. O que nos servia ontem não tem que servir hoje, pelo simples facto de não sermos os mesmos. Todos nós evoluímos e nem sempre a evolução de quem nos é próximo é compatível com a pessoa que queremos e merecemos ser. Para voar em plena liberdade, é essencial preservar a nossa sanidade mental. E uma maneira de o fazer é alimentando relações saudáveis. As pessoas que escolhemos para voar connosco, para além de contribuírem para a nossa autoconfiança, são também o nosso abrigo e aconchego. Daí ser tão bom fazer por elas. Pura química do bem-estar. Olha, e tu? Dás-te com as pessoas certas? Se quiseres saber o que se tem passado por aqui, podes ouvir o podcast Viver Melhor com Menos no Spotify ou no blog da consultora da desordem.pt. Eu volto para a semana. Até lá, dedico-te a música da Aretha Franklin com o seu tema Think. Fica bem!

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0: 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Bom dia, são 11 horas. 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
1: A gasolina deverá baixar na próxima semana, em sentido contrário, o litro de gasóleo deverá ficar mais caro, indicação da Associação de Revendedores. A ANAREC não avança, contudo, qualquer

0: A previsão de valores vai apenas divulgar os dados definitivos para depois do meio-dia. Está marcada uma conferência de imprensa junto a um posto fronteiriço, onde os revendedores vão apresentar alternativas para a redução do preço dos combustíveis. É à porta fechada que decorre a primeira sessão do julgamento dos dois polícias acusados de tortura na Esquadra do Rato, em Lisboa. No campus da Justiça está a repórter Liliana Monteiro, agora em direto. Liliana, bom dia. Já são conhecidos os motivos para esta restrição?
1: Bom dia, e vai ser assim o julgamento todo. A informação acabou por chegar depois dos jornalistas terem questionado o Conselho Superior da Magistratura relativamente então a esta porta fechada, e aquilo que nos é então informado é que o Tribunal determinou que esta audiência tem que ser então sem publicidade, tendo em conta a natureza dos crimes em causa e a necessidade de proteger aquilo que diz ser a dignidade, a intimidade e a vida privada das pessoas deste processo, e em particular as alegadas vítimas, que, segundo diz a acusação, são muitas também estrangeiras e pessoas vulneráveis. A decisão é considerada depois de uma discussão que foi feita com todas as partes, e diz também o Tribunal que há matérias que vão ser aqui abordadas que são de elevada sensibilidade e que a assistência do público, nomeadamente também de jornalistas, poderia causar algum problema no decurso dos trabalhos. Feita essa ponderação, considerou então o Tribunal que esta restrição é necessária. De dizer que quando aqui chegámos de manhã, foi preciso um dos advogados avisar os jornalistas que não podiam entrar.
0: Reportagem de Liliana Monteiro no campus da Justiça em Lisboa, onde decorre a primeira sessão do julgamento dos dois polícias acusados de tortura na Esquadra do Rato em Lisboa, sessão que vai decorrer à porta fechada, tal como as restantes, como acabamos de escutar. O governo rejeita que possa vir a ser queimado em lume brando com a comissão de inquérito do Chega. Em entrevista à Renascença, durante o programa São Bento à Sexta, o ministro dos Assuntos Parlamentares assegura que os portugueses não vão penalizar o Executivo por mais capítulos das polémicas com Luís Neves. Na leitura de Carlos Abreu Amorim, só vão penalizar se o governo falhar no trabalho diário.
2: O governo não se queima nem em lume brando, nem em lume vivo, por outra coisa que não sejam as suas escolhas governativas e as políticas públicas que protagoniza. Portanto, o governo, se governar bem, o governo não se queima em lume nenhum. Se não governar bem, eventualmente, a coisa pode aquecer um bocadinho.
0: O ministro dos Assuntos Parlamentares, Carlos Abreu Amorim, excerto do programa São Bento à Sexta, para ouvir depois das 11 no edição da noite. O mundo mudou há 25 anos, é a visão do primeiro-ministro, que lembra as vítimas dos atentados do 11 de setembro. Na rede social X, Luís Montenegro sublinha neste dia a importância das alianças políticas e dos valores como a democracia, a segurança e a liberdade. Tudo para conferir Zé Azizé no site da Renascença.
3: Até já, Vitor.
4: Até já.
3: Edição das 11, agora 11 horas 4 minutos. Daqui a pouco, Sean Mendes.
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Assim terminamos esta emissão do programa da manhã na Antena Terra Nova. Faltam agora 5 minutos para o meio-dia. Agradeço a atenção que teve aí desse lado. Eu sou o Fernando Martins e volto à antena na próxima segunda-feira, das 10 ao meio-dia, para mais 2 horas de informação e música. Eu sei.

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0: Boa tarde, este é o Jornal Regional na Terra Nova. A Câmara Municipal de Aveiro anuncia o programa para a Semana Europeia da Mobilidade, iniciativa que decorre de 16 a 22 de setembro e termina com o Dia Europeu Sem Carros, com várias atividades em vários pontos da cidade de Aveiro. É o regresso formal a esta iniciativa europeia, na sua 25ª edição. O mote europeu, Combina e Move-te, reforça o desafio de combinar diferentes formas de deslocação no dia-a-dia. Ao longo de uma semana, a Aveiro terá um programa diversificado com conferências, caminhadas, passeios de bicicleta, atividades culturais, exposições, iniciativas para famílias com diversão, ações de sensibilização, animação de rua e atividades de promoção da saúde e do bem-estar. Entre os destaques está a conferência sobre a Semana Europeia da Mobilidade, marcada para 16 de setembro, à tarde, às 15 horas, nesse dia, no edifício da antiga Capitania, que dará início ao programa. O detalhe em terranova.pt. Aveiro confirma a iniciativa da Unidade Local de Saúde da região de Aveiro para avançar com obras no serviço de urgência, antes mesmo da concretização da obra de ampliação do Hospital Infante Dom Pedro. Propósito assumido pela administração da Unidade Local de Saúde, liderada por Ricardo Matos, que já é do conhecimento da Câmara Municipal de Aveiro. Luís Souto de Miranda, presidente da Câmara, anunciou na reunião de ontem que o serviço de urgência poderá ir para obras a curto prazo. A existência de contentores no local, que se vai arrastando no tempo, continua a deixar vincada a insuficiência daquelas instalações. Luís Souto espera para ver, mas considera que é positivo se tal vier a acontecer. Fica esse registro do autarca aveirense.
1: A confirmarem-se, vou falar assim, a confirmarem-se, porque estas coisas se confirmam quando têm perspectivas. Ora bem, envelope financeiro subscrito. A confirmar-se, a requalificação nova do serviço de urgência é um passo concreto, muito importante e que resolve uma carência gritante que nós todos sabemos. Nós não podemos tolerar, e eu digo isto a quem por cá passar por Aveiro, nós, município, cidade, aveirenses, continuar a ver aquele espetáculo de um hospital de contentores e mais contentores e mais contentores.
0: O autarca de Aveiro confirmou também as declarações do reitor da Universidade que, em entrevista à Terra Nova, assumia a intenção de sincronizar o calendário de construção do edifício destinado ao ambulatório com o do edifício do Centro Académico Clínico. Luís Souto afirma que há abertura para um caminho feito em conjunto, assumindo que no passado nem sempre aconteceu dessa forma.
1: O projeto universitário e o projeto, digamos assim, hospitalar, possam caminhar juntos. Situação que não estava a acontecer no passado. E entendeu-se, já é evidente, eu não ando sempre a falar nisto nos jornais e não preciso estar sempre a falar. O que eu quero é ver o hospital feito, muito sinceramente. Eu não preciso andar, enquanto Presidente da Câmara, sempre a dizer aquilo que é evidente, que é uma luta, não é minha, é todos nós. Há muitos anos, da parte do município, para termos o hospital requalificado.
0: Luís Souto, este tema foi levado à reunião de Câmara pelo vereador do Chega, partido que reuniu com a administração da Unidade Local de Saúde. Diogo Soares Machado espera levar este tema a debate na Assembleia da República para confrontar o Estado com uma década de ineficiência no processo de ampliação.
2: A única entidade que até à data 2026, 10 anos e meio passados desse protocolo da assinatura, a única entidade que cumpriu com a sua parte e que disponibilizou aquilo que disse que disponibilizaria foi a Câmara Municipal de Aveiro. Foi a Câmara Municipal de Aveiro, com os terrenos dos armazéns e com o Estádio Mário Duarte, os terrenos do Estádio Mário Duarte. E estão lá, estão lá. O que temos aqui é que todos os outros, e mais que podíamos meter neste bolo, todos os governos, todas as administrações regionais de saúde, todos os ministérios, seja quem for, todos os reitores falharam.
0: O futuro do Hospital de Aveiro em debate na reunião do Executivo Municipal de Aveiro ontem. São Jacinto recebe no próximo dia 10 de outubro uma prova de triatlo que vai reunir atletas, militares e civis. O Campeonato Nacional Militar de Triatlo é uma das competições de referência do calendário anual das provas desportivas militares, reunindo atletas dos diferentes ramos das Forças Armadas e das Forças de Segurança, nomeadamente a Marinha, Exército, Força Aérea, Guarda Nacional Republicana e Polícia de Segurança Pública. A competição assume ainda uma importância especial por poder constituir uma oportunidade de observação para a seleção de atletas que vão representar Portugal nos próximos Jogos Mundiais Militares, marcados para os Estados Unidos da América entre 25 de junho e 4 de julho de 2027. Prossegue a festa de Nossa Senhora da Encarnação, na Gafanha da Encarnação, que apresenta hoje o primeiro grande espetáculo da edição deste ano, a partir das 10 da noite, música a cargo dos Dalme e Coração. Sábado é dia de arruada na Gafanha da Encarnação e na Costa Nova, acompanhada pela banda da Quinta de Picado. O principal dia da festa é o domingo, com a Eucaristia às 10h30 da manhã e a procissão às 17 horas, acompanhada de uma fanfarra e duas bandas filarmónicas. A noite inclui um concerto de bandas, fogo de artifício e o espetáculo de Léo e Leandro. Na segunda-feira, dia 14, a fechar o programa, há uma tarde musical com o grupo Ondas, a apresentação do Prei Ilhavo. O projeto é dedicado ao património religioso. A Eucaristia e a entrega do ramo à nova Comissão de Festas também preenchem o programa. A noite musical será animada por Toy. O grupo Ondas regressa depois do fogo de artifício para encerrar a noite. 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Boa tarde.

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4: Sejam bem-vindos a mais um Fora da Área. O programa onde damos protagonismo às modalidades desportivas menos divulgadas e procuramos conhecer aquilo que está por trás de cada uma delas. Hoje vamos falar de surf. Vamos estar à conversa com Vasco Ramalheira. Vasco começou a surfar com 14 anos e desde então nunca mais deixou a modalidade. Atualmente é dirigente da Associação de Surf de Aveiro. Olá, Vasco.
5: Olá.
4: Antes de mais, muito obrigado por teres aceito esta entrevista.
5: É um prazer.
4: Ia começar por te perguntar quando é que apareceu o surf na nossa região?
5: Os relatos que há é que apareceu no início dos anos 80, por uns surfistas que tinham arranjado umas pranchas, surfistas, tentavam ser surfistas, que arranjaram umas pranchas e apareceram aqui na Praia da Barra, onde costumavam passar férias, e foram esses os primeiros momentos em que o surf praticava aqui nas praias da nossa região. É claro que posteriormente os locais que também sentiam assim alguma afinidade pelo desporto começaram a tentar praticar. Houve alguns surfistas que se começaram por juntar e em 88 foi criada a Associação de Surf de Aveiro, com o intuito de, em 89, organizar o Campeonato da Europa de Surf, o Eurosurf, uma prova por seleções, que decorreu durante uma semana na Praia da Barra. A partir daí, a Associação de Surf nunca mais parou as suas atividades, desde a formação, com a fundação interna da Escola de Surf, começou a funcionar em 1992, uma das primeiras do país, e que até hoje tem formado imensas e imensas crianças e adultos também. Neste momento, a Associação de Surf de Aveiro baseia o seu funcionamento em três pilares: a formação, onde temos a escola de surf a funcionar durante todo o ano, e que vai desde as classes de iniciação até à competição, onde são acompanhados os surfistas e as surfistas pelas provas que existem no país, dos campeonatos de esperanças e também do campeonato profissional. No âmbito também da parte da formação, a Associação de Surf de Aveiro organiza já há muitos anos um circuito próprio intersócios, onde os atletas da formação começam o seu percurso competitivo. Há quem continue, há quem prefira desfrutar só do surf livre ou do free surf, como se costuma dizer, sem a competição. E também tentamos trazer sempre às praias da região provas tanto nacionais como internacionais. Foram muitas já as provas nacionais que passaram pelas nossas praias e vão continuar a ser, com certeza, assim como provas internacionais, que começou em 89 com a realização do Eurosurf e que depois teve o Campeonato do Mundo de Bodyboard a decorrer em São Jacinto, na década de 90. Mais recentemente tivemos também, em 2022, o Campeonato do Mundo de Kneeboard, que decorreu na Praia da Costa Nova. E este ano voltamos a ter o Campeonato do Mundo de Bodyboard Feminino na Praia da Costa Nova, durante o Miss Quebra-Mar Cup.
4: A escola tem algum nome?
5: Chama-se Escola de Surf da Associação de Surf de Aveiro. É uma escola interna, portanto nós somos um clube sem fins lucrativos, temos internamente a parte da formação, como clube desportivo que somos, e a escola chama-se Escola de Surf da Associação de Surf de Aveiro. O segundo pilar em que assenta o funcionamento da Associação de Surf é a competição. Como já referi, trazermos para a nossa região provas tanto nacionais como internacionais são importantes para os nossos atletas participarem, terem conhecimento, poderem evoluir e também dar a conhecer, de certa forma, as nossas praias, as nossas ondas e tudo o resto, ou seja, numa ótica turística, os locais para visitar, a nossa gastronomia e todas essas coisas típicas que temos para poder receber quem vem de fora. O terceiro pilar é a segurança e a proteção ambiental. É claro que nós estamos permanentemente na praia, a praticar o nosso desporto e temos que cuidar dela porque temos que a manter limpa, temos que a manter cuidada e por isso esse é um ponto muito importante no funcionamento do nosso ecossistema. A segurança, porque também praticamos uma modalidade que é no mar, o mar umas vezes está calmo, outras vezes está mais agitado, é preciso saber ler, interpretar como é que o mar está. E nesse sentido temos feito o trabalho de forma a podermos dar a todos os nossos atletas capacitação para em algum momento poderem ajudar alguém que está em perigo a sair da água. Esse é um dos pontos que torna o surf um desporto com uma causa social muito importante, porque qualquer surfista, qualquer pessoa que saiba fazer surf minimamente consegue em qualquer momento dar ajuda ou ajudar alguém a sair da água que se está a sentir mal ou que está em perigo ou que está a ser levado pela corrente, e coisa que muitos dos outros desportos não têm. O surf tem essa característica de poder ajudar a salvar vidas e têm sido muitas as pessoas têm sido resgatadas por surfistas nas nossas praias, aliás, tanto nas nossas como nas praias de todo o país e de todo o mundo, que são resgatadas por surfistas, principalmente nos meses em que não há vigilância nas praias. E daí a nossa preocupação em fazer com que quem pratica esteja a praticar em segurança e que ao mesmo tempo tenha conhecimentos e capacidades de poder ajudar alguém que se sinta em perigo.
4: Vasco, para quem nunca experimentou e está lá em casa a ouvir-nos, o que é o surf?
5: O surf, a tradução de surf é deslize, ou seja, é deslizarmos em qualquer superfície. Neste caso, o surf, a modalidade é deslizar na água através de uma prancha, através de uma prancha de surf, onde o objetivo é irmos em pé, numa prancha de bodyboard onde se pratica deitado, ou até mesmo só com o corpo, que se chama body surf, e que apanhando a energia, a força de uma onda, conseguimos vir em direção à terra a desfrutar da parede da onda, seja sempre a deslizar na onda, utilizando para isso uma força da natureza que é a força do mar, a força das ondas.
4: Como é que um surfista, vocês ao chegar à praia, como é que vocês leem o mar? E se o surf é mais físico ou é mental?
5: O surf é um desporto que eu acho que são as duas coisas, é o físico e o mental. É claro que é preciso capacidade física em todos os esportes para conseguir superar e para nos conseguirmos superar e para conseguirmos praticá-lo com mais qualidade. No entanto, o surf também foi sempre visto como um desporto de desfrute, ou seja, que muita gente pratica só para desfrutar do estar no mar, do estar no meio da água, estar sem telemóvel, estar ali assim completamente desligado do mundo, só olhar lá para o fundo a ver se as ondas chegam. E apanhar umas ondas e vir a desfrutar dessas ondas até à praia e depois voltar a remar lá para o fundo para apanhar a próxima, porque essa já acabou.
4: Hoje em dia é importante estar sem telemóvel.
5: É muito importante, sim, claro que é. Como é que nós lemos o mar e depois voltar a remar lá para o fundo

0: é conseguir ler as correntes, se há agueiros, se há zonas de corrente forte que nos podem tirar da zona para onde estamos a ir e nos levar mais para fora ainda e depois termos que dar a volta para voltar ao sítio que onde as ondas estão a rebentar. É essencialmente isso, que é olhar para o mar e ver onde é que estão as ondas, onde é que elas estão, com que frequências é que elas estão a vir e onde é que será o melhor sítio para as ir apanhar.
1: Quais é que são as vossas condições favoritas para a prática de surf?
0: Assim, depende do grau de surf que nós conseguimos fazer. Podemos fazer bom surf ou podemos fazer um surf não tão bom, mas em que desfrutamos na mesma. Não está aqui em causa quem possa eventualmente fazer bom surf ou mau surf, porque toda a gente faz o surf à sua maneira e desfruta dele. É claro que as condições ideais é que haja tubos para que os surfistas possam ficar debaixo do tubo. Para haver essas condições aqui nas nossas praias, por exemplo, o melhor, essas condições dependem do vento. E se o vento tiver terra, ou seja, se o vento vier do lado de terra, vento leste, ele irá bater de frente contra as ondas e irá fazer com que as ondas se tornem tubulares. E isso é o melhor do surf, é fazer tubos. Portanto, essas serão as condições ideais.
1: Uma pessoa que esteja a iniciar, qual é que é a primeira coisa que deve aprender e qual é que é o erro que mais se vê nos iniciantes?
0: A primeira coisa que deve aprender é a nadar, para se sentir confortável no mar e à vontade no caso de precisar de nadar por algum motivo. É claro que sabendo nadar já tem alguma experiência no ambiente aquático, o que vai facilitar. E depois é recorrer a uma escola de surf. Não aconselho de todo ninguém que quer começar a comprar material, a comprar uma prancha, a comprar um fato, porque as escolas de surf estão todas equipadas com esses materiais. Todos os monitores são credenciados pela Federação Portuguesa de Surf, porque todas as escolas que estão em funcionamento têm obrigatoriamente que ter monitores credenciados pela Federação Portuguesa de Surf, e seguir os passos que as escolas vão dando e fazer sempre essa opção para começar, recorrer sempre a uma escola de surf. Nunca começar sozinho. Exatamente por aquilo que tivemos a falar há pouco sobre a segurança no mar, porque não se sabe ler o mar, não se entende o que é um agueiro, como é que ele funciona, como é que se pode sair de lá, perceber as correntes, perceber onde é que estão as melhores ondas e, para além disso tudo, perceber também como se tentar pôr em pé numa prancha de surf. Com a ajuda de um monitor, o processo será mais rápido e será muito mais fácil.
1: Era essa a minha próxima pergunta. O que é mais difícil para um iniciante? Se é aprender a ficar de pé na prancha ou se é aprender a perceber o mar?
0: Eu acho que são as duas coisas, porque vai ser com a repetição que se vai conseguindo pôr cada vez melhor em cima de uma prancha de surf. É preciso repetição. É como nós andarmos de bicicleta, quando aprendemos a andar de bicicleta, também precisamos de repetição para conseguir ter o equilíbrio para estar em cima da bicicleta. Acontece exatamente o mesmo com o surf. É preciso repetição para se poder ganhar confiança e para se poder ganhar a posição certa para estarmos em pé e em segurança numa prancha de surf. Com a leitura do mar, nós podemos chegar à praia e olhar e analisar e ler o mar, conseguir ler o mar, mas depois é preciso lá dentro saber reagir às condições que estão. Por isso também é com a experiência que se vai sabendo gerir essas questões da segurança e da leitura do mar.
1: Quais é que são os tipos de prancha que existem? E qual é que é a diferença ao praticar o surf nelas?
0: As pranchas, temos aqui dois tipos de pranchas. São as pranchas de aprendizagem, são aquelas pranchas mais moles, assim, tipo fofas. Essas pranchas são muito boas para a iniciação, porque são pranchas mais estáveis. Normalmente são mais largas e mais compridas, o que dá mais estabilidade. E para quem está a iniciar, precisa de alguma estabilidade nos pés, ou seja, por baixo dos pés, entre os pés e a água, para que consiga desfrutar e começar a desfrutar e começar a conseguir estar em pé numa prancha. Depois de já haver essa confiança, esse aprendizado, o processo será evoluir para uma prancha de fibra de vidro. Essas pranchas de fibra de vidro, há pranchas pequenas, que são para ondas pequenas, há pranchas maiores, que são para ondas maiores, Depois há outro

0: tipo de pranchas que são ainda maiores, que é o longboard, que é outra categoria dentro do surf, mas que é praticado com pranchas com mais de 9 pés. E há pranchas estreitas, largas, depende da condição de cada surfista, do que ele consegue fazer, surfar numa prancha pequenina, ou se não consegue surfar numa prancha pequenina, surfa numa prancha um bocadinho maior. E quem já surfa muito, quem já é profissional ou entra em campeonatos ou tem muita experiência, tem normalmente três ou quatro pranchas que vai utilizar consoante o mar estiver. Quanto maior
1: As
0: estiver o mar,
1: condições.
0: um bocadinho maior tem que ser a prancha. Quando o mar está mais pequenino, as pranchas podem ser mais pequeninas, mais leves. Portanto, depois há sim as variações, e as próprias pranchas podem ser compradas numa loja de surf, em surf shops, podem também ser encomendadas em shapers. Nós temos um shaper na Gafanha, que é o Manila Surfboards, que faz pranchas por medida, e as pessoas podem ir lá e fazer uma prancha à sua medida, com base na sua altura, no seu peso, no seu centro de gravidade e no seu nível de surf também. Pode ser uma prancha mais rápida, mais lenta. Há sim depois essas variações técnicas. Mas recomendo sempre a quem vai começar recorrer a uma escola de surf e utilizar primeiro o material que as escolas de surf têm disponíveis, e então depois, se gostar efetivamente, evoluir e então fazer a aquisição do material.
1: Se uma pessoa quiser ir fazer o primeiro treino, qual é que é o material necessário que deve levar?
0: Como eu acabei de dizer, se for uma escola de surf, o único material necessário é preciso levar os calções de banho ou o biquíni, de no caso ser uma menina,
1: Ok, porque a
0: e uma
1: escola tem
0: toalha.
1: tudo.
0: Porque as escolas têm tudo, sim. Têm as
1: Certo.
0: pranchas, têm vários tipos de pranchas, com várias dimensões, e depois, consoante a altura ou peso de cada um, o centro de gravidade, é escolhida uma prancha, damos iniciação.
1: Passando para dentro d'água, um surfista quando vai apanhar uma onda, qual é que é o clique que vos leva a saber o momento de iniciar a remada? E continuando sobre a remada, qual é que é a importância?
0: A importância é grande, porque sem a remada não se consegue apanhar as ondas. Temos que apanhar, estamos parados, portanto temos que vencer ali uma certa inércia para que depois, quando a onda chegue, nós já tenhamos alguma velocidade para que ela depois nos empurre e nos leve, a gente põe-se em pé e começa a desfrutar a onda. O início da remada é assim um bocadinho por instinto, ou seja, temos que ver. É por experiência, vamos percebendo, porque depende da velocidade a que a onda está a chegar, depende da nossa posição, ou seja, é assim uma coisa quase intuitiva,
1: Não há um
0: mas
1: momento certo.
0: que é um conhecimento que
1: Certo.
0: nós vamos ganhando com a experiência.
1: É já automático.
0: É, sim, para quem já pratica há muitos anos é
1: Certo. Sim,
0: automático. É
1: sim, sim.
0: tão automático que até para mim está a ser difícil explicar exatamente como é que é o processo, porque para mim funciona assim, como tu acabaste de dizer, automático.
1: E como é que é esse timing de iniciar a remada até se levantarem? Como é que funciona para vocês esse momento? Porque visto de fora parece que vocês só se levantam aí, e para vocês lá dentro não deve ser assim tão simples.
0: O que nós temos que sentir é que, se está a vir uma onda, nós temos que nos virar ao lado da praia e começar a remar, para quando ela chegar ao pé de nós, nós estarmos com alguma velocidade para ela nos levar. E também temos que estar no local exato onde ela vai arrebentar, para que ela comece a arrebentar e nós tenhamos a possibilidade de a descer. Primeiro descer para ganhar a velocidade e depois virar para um dos lados, para a esquerda ou para a direita, consoante a parede da onda a abrir. Mas só nos vamos pôr em pé quando nós sentirmos que estamos nós a ser levados pela onda, ou seja, que já há a velocidade da onda a transportar-nos para a frente, a empurrar-nos. Quando nós sentimos que já existe essa velocidade, aí sim, aí é que nos pomos em pé e aproveitamos essa velocidade para descer a onda e ganhar a velocidade para ir para um dos lados, para ir para a parede da onda.
1: Queria que nos falasses de algumas das manobras mais conhecidas e, se conseguisses, explicar como é que se executam.
0: A principal manobra do surf é, sem dúvida, o tubo. O objetivo é o surfista andar dentro do tubo, quando a onda fica oca e o surfista está lá de baixo. Isso implica, como eu disse há bocadinho, que se deixa a onda, que se vire para o lado onde ela está a ser, onde ela está a formar a parede, e depois encaixarmos na parede e esperar que a onda nos comece a cobrir. E temos de ter um controle de velocidade e de posicionamento na parede da onda muito grande para conseguirmos mais tarde sair do tubo e concretizar a onda e desfrutar ao máximo, porque um pequeno vacilo no posicionamento da prancha na onda, ou um pequeno vacilo de atrasar demais a velocidade, podemos ser engolidos pela onda e pronto, e se ficarmos ali assim um bocadinho às voltas e voltar acima, pegar na prancha e tentar apanhar a próxima. É mais ou menos isso. Para além do tubo, uma manobra também muito conhecida e muito utilizada é o catback, ou seja, quando se apanha a onda e se vira para um lado da parede, pode-se ir até lá à frente e depois, ao voltar para trás, dá-se essa manobra do catback em que voltamos para trás para apanhar outra vez a zona onde há espuma na onda e continuar a desfrutar. Outra manobra também que é muito espetacular no surf são os aéreos, em que se podem atingir alturas de 2, 3 metros de altura consoante a força da onda e o empenho também do surfista e a qualidade. Nem todos conseguem fazer, são manobras difíceis que exigem muito treino, mas que ao mais alto nível já se vêem muitos aéreos e muito bons.
1: Falando desse alto nível, como é que funciona uma competição de surf e qual é que é o principal critério para pontuar?
0: Então, uma competição de surf, recebidas as inscrições, normalmente o que se faz é dividirem-se os competidores em baterias de 4, e desses quatro competidores, das baterias que há, entram na água, competem durante 20 minutos, podem fazer um máximo de 25 ondas cada um, número que é muito difícil de atingir, e são avaliados por um painel de juízes que lhes dá notas entre 0 e 10, sendo que 10 é o excelente e 0 é porque não se conseguiram levantar numa tentativa de se levantar, ou se levantaram e caíram logo. Dessas ondas todas que os competidores fazem durante uma bateria, apenas são consideradas as duas melhores ondas, ou seja, as duas melhores médias que eles obteram no somatório das notas dos juízes por cada onda. Portanto, são selecionadas as duas melhores. No final da bateria, feitas as contas, o primeiro e o segundo classificado passam ao round seguinte, o terceiro e o quarto são eliminados. E a prova vai prosseguindo assim até chegarmos à final, que também pode ser composta por 4 ou pode ser composta por 2, dependendo do modelo de competição. Ou seja, podemos chegar, aliás, a um ponto em que há duas baterias de 4. Dessas duas baterias de 4, passamos para duas baterias de 2, fazemos as meias finais de 2 competidores cada uma, e depois passamos para a final, onde também a final é composta apenas por 2 competidores.
1: Uma bateria é o conjunto, esses tais 20 minutos, certo?
0: É, uma bateria são os 4 competidores durante 20 minutos, na água, cada um com uma licra de uma cor vestida para serem identificados pelos juízes. Normalmente é o vermelho, o branco, o amarelo e o preto, a cor das licras, e os juízes vão dando as notas com base nas performances que os surfistas vão fazendo, ou seja, tendo em conta a qualidade da escolha das ondas, escolhem as ondas melhores, escolhem as ondas mais fracas. E depois a determinação com que fazem a combinação de manobras que a onda permite fazer, e é esse mais ou menos o critério de avaliação.
1: E não há um critério para saber quem é que vai primeiro? Não há uma ordem específica?
0: Não, há a ordem no início, há a prioridade natural, ou seja, o surfista, mas isso acontece também quando estamos no surf livre, ou seja, chegas à praia e vês assim uma série de surfistas na água e vês que há um que apanha a onda e não vem 4 ou 5 ao mesmo tempo, porque é tipo uma lei, entre aspas, do surf, em que quem tem direito à onda é quem está do lado interior da onda, ou seja, se estiver virado para a praia e a onda estiver a rebentar do lado esquerdo para o lado direito, será o surfista que está mais do lado esquerdo, ou seja, do lado mais interior, do lado mais junto à espuma, será esse surfista que terá direito à onda. E os outros surfistas saem todos e esperam pelas próximas ondas e pela sua vez de surfarem. Na competição, no primeiro momento é assim, e depois, a partir dessas primeiras ondas, são atribuídas prioridades, através de um juiz de prioridades e de placas de cores que estão disponíveis na praia e que os atletas lá fora conseguem ver, e terá que ser respeitada. Se algum surfista entrar numa onda e interferir nessa onda do competidor que tinha a prioridade, será penalizado por isso.
1: Como é que vês a evolução do surf em Portugal? E se faltar algo, o que é que falta para continuar a desenvolver esta modalidade?
0: O surf em Portugal tem evoluído muito nos últimos anos. São muitos os competidores que já fazem provas dos circuitos mundiais de qualificação. Ainda esta semana, a Yolanda Hopkins conseguiu o terceiro lugar no Mundial Profissional no Tahiti. Por isso, o surf nacional tem evoluído muito. Há uns anos nem meninas havia no surf mundial, no circuito de surf mundial. E a evolução tem sido muito grande. Eu acho que, devido ao facto do profissionalismo e da profissionalização de treinadores de surf e de escolas de surf, que têm levado muito a sério o desporto e a competição e a preparação dos atletas. O que poderia melhorar era poder haver uma aposta maior no apoio à modalidade e também uma visibilidade maior, porque nós, a realidade no nosso país é que há três jornais desportivos diários em que 95% das páginas são sobre futebol, e é claro que depois sobra pouco espaço para dar visibilidade a outras modalidades, e o surf é uma delas. Não digo que é só o surf, são todas as modalidades que ficam um bocadinho para segundo plano, e mesmo no espaço mediático das televisões o surf tem muito pouca exposição ao pé de outros desportos, e isso faz com que não haja tanto investimento, tanto apoio de privados, porque acabam por não ter tanta visibilidade quando apoiam um clube de futebol, por exemplo. As coisas podiam estar um bocadinho mais repartidas.
1: Agora vamos passar para curiosidades.
0: Ok.
1: Onde foi a maior onda que já surfaste?
0: Acho que foi aqui na Praia da Barra.
1: Se pudesses surfar em qualquer lugar do mundo, onde seria?
0: Eu acho que continuo a gostar muito das nossas ondas. E eu sinto-me muito confortável aqui nas nossas ondas.
1: Mas não há assim um lugar...
0: Apesar de já ter surfado em muitos sítios do mundo, continuo a ter assim uma grande ligação às nossas ondas, da Costa Nova e da Barra.
1: Há dias em que os surfistas chegam ao mar e decidem não entrar. O que é que vos faz tomar essa decisão?
0: Olha, uma delas é não haver ondas.
1: Sim, ok.
0: Não havendo ondas, não podemos todos surfar.
1: Falava ou mais então em questões de segurança.
0: Ou então o mar estar muito grande, muito agitado, e não valer a pena correr o risco de nos estarmos a pôr a nós em perigo e depois ter que pôr em perigo também equipas de salvamento, só porque naquele dia não podíamos passar sem sairmos tentar surfar. Não há necessidade disso. Se naquele dia não há ondas, no dia seguinte vai haver e vai haver mais segurança. Porque quando algum surfista arrisca, na verdade não se está a arriscar só ele, porque se a coisa corre mal, depois há de vir a equipa de resgate e essa equipa também irá correr o risco de enfrentar aquelas condições para tentar salvar alguém.
1: Como no início referiste, vocês ajudam e não complicam.
0: Sim, o nosso objetivo é mais desfrutar das ondas.
1: Com segurança.
0: E não complicar nada, sim, exatamente.
1: Preparei agora aqui um joguinho com uma série de perguntas de resposta rápida. Vamos a isso?
0: Vamos.
1: Surfar em competição ou free surf?
0: Free surf.
1: Surf de manhã ou ao pôr do sol?
0: Os dois.
1: A tua manobra favorita?
0: É surfar. É surfar no todo. Não tenho nenhuma manobra favorita. Desde que dê para surfar, está tudo bem.
1: O que é que consideram a onda perfeita?
0: Ah, é uma onda que nós podemos apanhar no pico, descer, apanhar a parede e desfrutar do azul e do céu e do sol a bater, ir ali só a desfrutar.
1: O teu surfista favorito?
0: Kelly Slater.
1: Uma palavra para definir o surf?
0: Viagem.
1: E por fim, a tua melhor memória ligada ao surf?
0: Os amigos.
1: E foi isto. Muito obrigado, Vasco.
0: Obrigado.
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6: O recurso ao crédito é por vezes a solução possível para a realização de alguns projetos de vida, devendo ser ponderados os compromissos que esta decisão acarreta e percebida a capacidade de acomodar as respectivas obrigações no orçamento familiar. Mas há mais alguns cuidados simples que é possível ter para construir uma boa reputação de forma a garantir melhores condições quando chegar o momento de negociar o contrato de crédito. Assim, é importante não ter saldos negativos nos extratos bancários, pois saldos negativos frequentes podem dar indicação aos bancos de um maior risco de incumprimento. Também se deve ter cuidado com a realização de transferências frequentes para sites de apostas ou levantamentos de numerário em caixas automáticas localizadas em casinos, ações muitas vezes associadas a comportamentos aditivos interpretados como fator de risco acrescido para as instituições credoras. Por fim, verificar com regularidade o mapa de responsabilidades do Banco de Portugal, garantindo a inexistência de dívidas por esquecimento ou distração.
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0: 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É 1:30. 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
1: Boa tarde, este é o Jornal Regional na Terra Nova. A Câmara Municipal de Aveiro anuncia o programa para a Semana Europeia da Mobilidade, iniciativa que decorre de 16 a 22 de setembro e termina com o Dia Europeu Sem Carros, com várias atividades em vários pontos da cidade de Aveiro. É o regresso formal a esta iniciativa europeia, na sua 25ª edição. O mote europeu, Combina e Move-te, reforça o desafio de combinar diferentes formas de deslocação no dia-a-dia. Ao longo de uma semana, Aveiro terá um programa diversificado com conferências, caminhadas, passeios de bicicleta, atividades culturais, exposições, iniciativas para famílias com diversão, ações de sensibilização, animação de rua e atividades de promoção da saúde e do bem-estar. Entre os destaques está a conferência sobre a Semana Europeia da Mobilidade, marcada para 16 de setembro, à tarde, às 15 horas, nesse dia, no edifício da antiga Capitania, que dará início ao programa. O detalhe em terranova.pt. Aveiro confirma a iniciativa da Unidade Local de Saúde da região de Aveiro para avançar com obras no serviço de urgência, antes mesmo da concretização da obra de ampliação do Hospital Infante Dom Pedro. Propósito assumido pela administração da Unidade Local de Saúde, liderada por Ricardo Matos, que já é do conhecimento da Câmara Municipal de Aveiro. Luís Souto de Miranda, presidente da Câmara, anunciou na reunião de ontem que o serviço de urgência poderá ir para obras a curto prazo. A existência de contentores no local, que se vai arrastando no tempo, continua a deixar vincada a insuficiência daquelas instalações. Luís Souto espera para ver, mas considera que é positivo, se tal vier a acontecer. Fica esse registro do autarca aveirense.
2: A confirmarem-se, vou falar assim, a confirmarem-se, porque estas coisas se confirmam quando têm perspectivas. Ora bem, envelope financeiro subscrito. A confirmar-se, a requalificação nova do serviço de urgência é um passo concreto, muito importante e que resolve uma carência gritante que nós todos sabemos. Nós não podemos tolerar, e eu digo isto a quem por cá passar por Aveiro, nós, município, cidade, aveirenses, continuar a ver aquele espetáculo de um hospital de contentores e mais contentores e mais contentores.
1: O autarca de Aveiro confirmou também as declarações do reitor da Universidade que, em entrevista à Terra Nova, assumia a intenção de sincronizar o calendário de construção do edifício destinado ao ambulatório com o do edifício do Centro Académico Clínico. Luís Souto afirma que há abertura para um caminho feito em conjunto, assumindo que no passado nem sempre aconteceu dessa forma.
2: O projeto universitário e o projeto, digamos assim, hospitalar possam caminhar juntos. Situação que não estava a acontecer no passado. E entendeu-se, já é evidente, eu não ando sempre a falar nisto nos jornais e não preciso estar sempre a falar. O que eu quero é ver o hospital feito, muito sinceramente. Eu não preciso andar, enquanto Presidente da Câmara, sempre a dizer aquilo que é evidente, que é uma luta, não é minha, é todos nós. Há muitos anos, da parte do município, para termos o hospital requalificado.
1: Luís Souto, este tema foi levado à reunião de Câmara pelo vereador do Chega, partido que reuniu com a administração da Unidade Local de Saúde. Diogo Soares Machado espera levar este tema a debate na Assembleia da República para confrontar o Estado com uma década de ineficiência no processo de ampliação.
3: A única entidade que até à data 2026, 10 anos e meio passados desse protocolo da assinatura, a única entidade que cumpriu com a sua parte e que disponibilizou aquilo que disse que disponibilizaria, foi a Câmara Municipal de Aveiro. Foi a Câmara Municipal de Aveiro, com os terrenos dos armazéns e com o Estádio de Mário Duarte, os terrenos do Estádio de Mário Duarte. E estão lá, estão lá. O que temos aqui é que todos os outros, e mais que podíamos meter neste bolo, todos os governos, todas as administrações regionais de saúde, todos os ministérios, seja quem for, todos os reitores falharam.
1: O futuro do Hospital de Aveiro em debate na reunião do Executivo Municipal de Aveiro ontem. São Jacinto recebe no próximo dia 10 de outubro uma prova de triatlo que vai reunir atletas, militares e civis. O Campeonato Nacional Militar de Triatlo é uma das competições de referência do calendário anual das provas desportivas militares, reunindo atletas dos diferentes ramos das Forças Armadas e das Forças de Segurança, nomeadamente a Marinha, Exército, Força Aérea, Guarda Nacional Republicana e Polícia de Segurança Pública. A competição assume ainda uma importância especial por poder constituir uma oportunidade de observação para a seleção de atletas que vão representar Portugal nos próximos Jogos Mundiais Militares, marcados para os Estados Unidos da América entre 25 de junho e 4 de julho de 2027. Prossegue a festa de Nossa Senhora da Encarnação, na Gafanha da Encarnação, que apresenta hoje o primeiro grande espetáculo da edição deste ano, a partir das 10 da noite, música a cargo dos Dalme e Corazón. Sábado é dia de arruada na Gafanha da Encarnação e na Costa Nova, acompanhada pela banda da Quinta de Picado. O principal dia da festa é o domingo, com a Eucaristia às 10h30 da manhã e a procissão às 17 horas, acompanhada de uma fanfarra e duas bandas filarmónicas. A noite inclui um concerto de bandas, fogo de artifício e o espetáculo de Léo e Leandro. Na segunda-feira, dia 14, a fechar o programa, há uma tarde musical com o Grupo Ondas, a apresentação do Prei Ilhavo. O projeto é dedicado ao património religioso, Eucaristia e a entrega do ramo à nova Comissão de Festas. Também preenchem um programa. A noite musical será animada por Toy. O Grupo Ondas regressa depois do fogo de artifício para encerrar a noite. A informação regional mantém-se sempre atualizada em terranova.pt. Boa tarde.

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0: Boa tarde, são 2:30. 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
1: Boa tarde, este é o Jornal Regional na Terra Nova. A Câmara Municipal de Aveiro anuncia o programa para a Semana Europeia da Mobilidade, iniciativa que decorre de 16 a 22 de setembro e termina com o Dia Europeu Sem Carros, com várias atividades em vários pontos da cidade de Aveiro. É o regresso formal a esta iniciativa europeia, na sua 25ª edição. O mote europeu, Combina e Move-te, reforça o desafio de combinar diferentes formas de deslocação no dia-a-dia. Ao longo de uma semana, Aveiro terá um programa diversificado, com conferências, caminhadas, passeios de bicicleta, atividades culturais, exposições, iniciativas para famílias com diversão, ações de sensibilização, animação de rua e atividades de promoção da saúde e do bem-estar. Entre os destaques está a conferência sobre a Semana Europeia da Mobilidade, marcada para 16 de setembro, à tarde, às 15 horas, nesse dia, no edifício da antiga Capitania, que dará início ao programa. O detalhe em terranova.pt. Aveiro confirma a iniciativa da Unidade Local de Saúde da região de Aveiro para avançar com obras no serviço de urgência, antes mesmo da concretização da obra de ampliação do Hospital Infante Dom Pedro. Propósito assumido pela administração da Unidade Local de Saúde, liderada por Ricardo Matos, que já era do conhecimento da Câmara Municipal de Aveiro. Luís Souto de Miranda, presidente da Câmara, anunciou na reunião de ontem que o serviço de urgência poderá ir para obras a curto prazo. A existência de contentores no local, que se vai arrastando no tempo, continua a deixar vincada a insuficiência daquelas instalações. Luís Souto espera para ver, mas considera que é positivo, se tal vier a acontecer. Fiquei esse registro, voltar caveirense.
2: A confirmarem-se, vou falar assim, a confirmarem-se, porque estas coisas se confirmam quando têm os respectivos, ora bem, envelope financeiro subscrito. A confirmar-se, a requalificação nova do serviço de urgência é um passo concreto, muito importante e que resolve uma carência gritante que nós todos sabemos. Nós não podemos tolerar, e eu digo isto a quem por cá passar por Aveiro, nós, município, cidade, aveirenses, continuar a ver aquele espetáculo de um hospital de contentores e mais contentores e mais contentores.
1: O autarca de Aveiro confirmou também as declarações do reitor da Universidade que, em entrevista à Terra Nova, assumia a intenção de sincronizar o calendário de construção do edifício destinado ao ambulatório com o do edifício do Centro Académico Clínico. Luís Souto afirma que há abertura para um caminho feito em conjunto, assumindo que no passado nem sempre aconteceu dessa forma.
2: O projeto universitário e o projeto, digamos assim, hospitalar possam caminhar juntos. Situação que não estava a acontecer no passado. E entendeu-se, já é evidente, eu não ando sempre a falar nisto nos jornais e não preciso estar sempre a falar, o que eu quero é ver o hospital feito, muito sinceramente. Eu não preciso andar, enquanto Presidente da Câmara, sempre a dizer aquilo que é evidente, que é uma luta, não é minha, é todos nós. Há muitos anos, da parte do município, para termos o hospital requalificado.
1: Luís Souto, este tema foi levado à reunião de Câmara pelo vereador do Chega, partido que reuniu com a administração da Unidade Local de Saúde. Diogo Soares Machado espera levar este tema a debate na Assembleia da República para confrontar o Estado com uma década de ineficiência no processo de ampliação.
3: A única entidade que até à data 2026, 10 anos e meio passados desse protocolo da assinatura, a única entidade que cumpriu com a sua parte e que disponibilizou aquilo que disse que disponibilizaria, foi a Câmara Municipal de Aveiro. Foi a Câmara Municipal de Aveiro, com os terrenos dos armazéns e com o Estádio Mário Duarte, os terrenos do Estádio Mário Duarte. E estão lá, estão lá. O que temos aqui é que todos os outros, e mais, que podíamos meter neste bolo, todos os governos, todas as administrações regionais de saúde, todos os ministérios, seja quem for, todos os reitores falharam.
1: O futuro do Hospital de Aveiro em debate na reunião do Executivo Municipal de Aveiro ontem. São Jacinto recebe no próximo dia 10 de outubro uma prova de triatlo que vai reunir atletas, militares e civis. O Campeonato Nacional Militar de Triatlo é uma das competições de referência do calendário anual das provas desportivas militares, reunindo atletas dos diferentes ramos das Forças Armadas e das Forças de Segurança, nomeadamente a Marinha, Exército, Força Aérea, Guarda Nacional Republicana e Polícia de Segurança Pública. A competição assume ainda uma importância especial por poder constituir uma oportunidade de observação para a seleção de atletas que vão representar Portugal nos próximos Jogos Mundiais Militares, marcados para os Estados Unidos da América entre 25 de junho e 4 de julho de 2027. Prossegue a festa de Nossa Senhora da Encarnação, na Gafanha da Encarnação, que apresenta hoje o primeiro grande espetáculo da edição deste ano, a partir das 10 da noite, música a cargo dos Dalme e Corazón. Sábado é dia de arruada na Gafanha da Encarnação e na Costa Nova, acompanhada pela banda da Quinta de Picado. O principal dia da festa é o domingo, com a Eucaristia às 10h30 da manhã e a procissão às 17 horas, acompanhada de uma fanfarra e duas bandas filarmónicas. A noite inclui um concerto de bandas, fogo de artifício e o espetáculo de Leo e Leandro. Na segunda-feira, dia 14, a fechar o programa, há uma tarde musical com o grupo Ondas, a apresentação do Prei Ilhavo. O projeto é dedicado ao património religioso, Eucaristia e a entrega do ramo à nova comissão de festas. Também preenchem o programa. A noite musical será animada por Toy. O grupo Ondas regressa depois do fogo de artifício para encerrar a noite. A informação regional mantém-se sempre atualizada em terranova.pt. Boa tarde.

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0: 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Boa tarde, são 3 horas.
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0: 25 anos depois, os Estados Unidos lembram os atentados de 11 de setembro de 2001. Correm esta hora as homenagens às vítimas em Nova Iorque e também Washington. Há pouco o presidente dos Estados Unidos disse que nem a América nem o mundo esquecem o 11 de setembro. Garantiu que o país está pronto para responder a novas ameaças e deixou um recado ao Irão.
1: We will never, ever forget. That's why we fight today.
2: Nunca iremos esquecer. É por isso que lutamos hoje. Não temos alternativa. Só podemos sair vitoriosos. Lutamos para vencer. Com dias como o 11 de setembro, aprendemos aquilo de que é feito um país. Aquilo de que os americanos são feitos. Temos de ser fortes e de ser espertos. É o que estamos a fazer melhor do que ninguém. A República Islâmica do Irão jamais terá uma arma nuclear.
1: Islamic Republic of Iran will never ever have a nuclear weapon.
0: Garantia de Donald Trump a partir do Pentágono. As cerimónias de hoje contam também com a presença dos ex-presidentes George W. Bush, Barack Obama e Joe Biden. Os atentados de 11 de setembro, o mais mortífero ataque terrorista cometido em território norte-americano, causou quase 3 mil vítimas mortais, incluindo 9 portugueses e lusodescendentes. A Associação Nacional de Revendedores acusa o governo de estar a ganhar dinheiro à custa da crise dos combustíveis. O presidente da ANAREC, João Durão, pede a redução dos impostos e mais fiscalização para travar o alegado contrabando diário entre Espanha e Portugal.
3: Eu não tenho dúvida que a oposição, quando diz que o governo está a arrecadar dinheiro à custa dos revendedores e dos combustíveis fósseis, é verdade, é verdade. Portanto, aquilo que nós queremos é, na realidade, inverter esta situação, dialogar, e temos a solução para isto. A solução é evitar que tantos portugueses, tantas empresas, que até podem ter sede em Lisboa e Porto, mas abastecem em Espanha. E se revertermos esta situação, os impostos ficam cá e, se calhar, diminuímos o preço dos combustíveis e, portanto, é uma situação que será boa para todos.
0: João Durão, ouvido por Isabel Pacheco, acredita ser possível uma redução de 10 cêntimos por litro, caso o governo alivie a carga fiscal. As recomendações da ANAREC serão apresentadas na próxima semana ao Executivo de Luís Montenegro. Um ferido ligeiro na sequência do incêndio que deflagrou ao final da manhã no concelho de Mértola, distrito de Beja. Segundo fonte da Proteção Civil, contactada pela Renascença, trata-se de um civil que teve de ser assistido no local por exaustão. As chamas continuam por dominar. No teatro de operações mantém-se 7 meios aéreos, no apoio a mais de 130 de operacionais. O vento tem estado a prejudicar os trabalhos de combate a este fogo, que está a consumir uma zona de mato. Em Loulé, um homem morreu num acidente com uma máquina de rasto. A vítima procedia a trabalhos numa zona rural da freguesia do Ameixial. Para as operações de socorro foram mobilizados 15 operacionais, apoiados por 5 veículos e um helicóptero do INEM. Uma pessoa permanece desaparecida na sequência do naufrágio de uma embarcação de pesca esta manhã ao largo de Sesimbra. A bordo estariam 7 pessoas, 5 ocupantes sofreram ferimentos ligeiros, um dos resgatados encontra-se em estado grave. As autoridades continuam as buscas pela pessoa desaparecida. As circunstâncias em que ocorreu o naufrágio ainda são desconhecidas. O Parlamento Britânico rejeitou a legalização da morte medicamente assistida. O projeto de lei propunha permitir que adultos em Inglaterra e no País de Gales, com menos de 6 meses de vida, portanto em fase terminal, solicitassem a morte assistida, sujeita à aprovação de 2 médicos e de um painel de peritos. 286 deputados votaram contra, só 270 a favor. Na Noruega, novo motivo de luto na família real. 2 dias após o funeral do rei Harald V, morreu a irmã do monarca, a princesa Astrid. Tinha 94 anos. Ainda notícia, Inês, que uma embarcação de alta velocidade foi apreendida no Algarve, em Quarteira, juntamente com cerca de 200 jerrycans com gasolina. A GNR foi alertada durante a madrugada para movimentações suspeitas. Quando chegou ao local, a embarcação e o combustível tinham sido abandonados e os tripulantes tinham fugido. Suspeita-se que se trata de uma lancha de apoio logístico ao narcotráfico, à semelhança de outros casos que têm ocorrido nos últimos meses, sobretudo no Algarve.
4: Uma sexta-feira muito mexida, podemos dizer, Miguel.
0: Sim. Bem, neste caso, a alternativa a esta tese de que seria para apoio ao narcotráfico, tendo em conta a quantidade de jerrycans apreendidos, poder-se-á aventar que alguém estivesse também aqui a armazenar combustível.
4: Tal e qual.
0: Dada a crise de preços a que temos assistido.
4: Está muito, muito mal, mas pronto. Obrigada, Miguel, e até daqui a uma hora.
0: Até já.
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0: Canalva, boa tarde, são 4:30.
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0: Olá, viva. Este é o Jornal Regional na Terra Nova. A Câmara Municipal de Aveiro confirma a iniciativa da Unidade Local de Saúde da região de Aveiro para avançar com obras no serviço de urgência antes mesmo da concretização da obra de ampliação do Hospital Infante Dom Pedro. Propósito assumido pela administração da Unidade Local de Saúde, liderada por Ricardo Matos. Este propósito é já do conhecimento da Câmara Municipal de Aveiro. O presidente Luís Souto de Miranda anunciou na reunião realizada ontem, reunião do Executivo Municipal, que o serviço de urgência poderá ir para obras a curto prazo. A existência de contentores no hospital, uma situação que se vai arrastando no tempo, continua a deixar vincada a insuficiência de instalações na unidade hospitalar. Luís Souto espera prever, mas considera que será positivo se tal vier a acontecer. Fica esse registro de declarações do autarca aveirense.
1: A confirmarem-se, porque estas coisas se confirmam quando têm perspectivas. Ora bem, envelope financeiro subscrito. A confirmar-se, a requalificação nova do serviço de urgência é um passo concreto, muito importante e que resolve uma carência gritante que nós todos sabemos. Nós não podemos tolerar, e eu digo isto a quem por cá passar por Aveiro, nós, município, cidade, aveirenses, continuar a ver aquele espetáculo de um hospital de contentores e mais contentores e mais contentores.
0: Luís Souto, presidente da Câmara de Aveiro, autarca, confirmou ainda o registro de declarações do reitor da Universidade de Aveiro, que em entrevista aqui na Terra Nova assumia a intenção de sincronizar o calendário de construção do edifício destinado ao ambulatório com o do edifício do Centro Académico Clínico. Luís Souto afirma que há abertura para um caminho feito em conjunto, assumindo que no passado nem sempre foi assim.
1: O projeto universitário e o projeto, digamos assim, hospitalar, possam caminhar juntos. Situação que não estava a acontecer no passado. E entendeu-se, já é evidente, eu não ando sempre a falar nisto nos jornais e não preciso estar sempre a falar. O que eu quero é ver o hospital feito, muito sinceramente. Eu não preciso andar, enquanto Presidente da Câmara, sempre a dizer aquilo que é evidente, que é uma luta, não é minha, é todos nós. Há muitos anos, da parte do município, para termos o hospital requalificado.
0: O futuro do Hospital de Aveiro em debate na reunião do Executivo Municipal. A Polícia de Segurança Pública deteve um homem de 23 anos num processo por suspeita de violência doméstica. A ação da Esquadra de Investigação Criminal de Espinho, que deu cumprimento ontem a um mandado de busca e apreensão domiciliária que culminou na detenção de um homem, um indivíduo de 23 anos, residente em Passos de Brandão. Na sequência da busca domiciliária foram apreendidos uma faca de abertura automática, uma navalha, uma carabina, um telemóvel e um isqueiro em formato de pistola. O detido foi presente à autoridade judiciária competente, tendo-lhe sido aplicadas as medidas de coação de apresentações semanais na força de segurança da sua área de residência e a proibição de contacto com a vítima. O movimento independente Unir para Fazer promove amanhã, sábado, o convívio de reabertura do ano político. A festa convívio está marcada para o Jardim Odinô. Começará às 12 horas, em jeito de piquenique, com porco no espeto e animação musical. O movimento, que passou pela liderança da Câmara de Ilhavo entre 2021 e 2025 e que ocupa atualmente 3 lugares na variação da Câmara Municipal de Ilhavo e assegura a liderança da Junta de São Salvador, anuncia uma jornada de convívio onde se esperam mensagens políticas. A AGDA promove a Semana da Mobilidade Sustentável, com várias iniciativas. A Semana Europeia da Mobilidade está prevista para o período compreendido entre 16 e 22 de setembro, com várias atividades que desafiam os cidadãos a caminhar, a pedalar, a usar o transporte público e a experimentar novas formas de deslocação. O programa pré-definido pela autarquia de Águeda está disponível em terranova.pt. Aveiro anuncia ainda o programa para a Semana Europeia da Mobilidade, de 16 a 22 de setembro, termina com o Dia Europeu Sem Carros, com atividades em vários pontos da cidade. É o regresso formal a esta iniciativa europeia na 25ª edição do evento. 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
1: André Ventura desafiou o Partido Socialista a viabilizar a descida do IVA dos combustíveis. O Chega marcou para dia 24 deste mês um debate sobre o tema. No projeto de lei, o Chega quer descer o IVA para a taxa intermédia de 13%, a juntar ao IVA zero na alimentação, e garante que não coloca em causa a chamada norma travão, que impede a diminuição de receitas do Estado. Ventura desafia os socialistas a aprovarem estas medidas.
2: Esta norma tem que passar. Senão o Partido Socialista mais vale fechar a porta e encerrar a sede. É descer o IVA dos combustíveis para as pessoas pagarem menos impostos sobre os combustíveis. E dois, o IVA zero no cabaz alimentar. Isto não pode chumbar. Sinceramente, se isto chumbar é porque o PS...
3: Sim, mas há a norma travão que impede uma redução de receita.
2: Não. A nossa norma diz claramente que entra em vigor a seguir à aprovação do orçamento do Estado para o próximo ano. Portanto, não há norma travão. Agora a única coisa que há é a hipocrisia do PS não aprovar.
1: André Ventura, questionado pela repórter da Renascença Manuela Pires, em Cascais, antes de uma visita à Santa Casa da Misericórdia, o líder do Chega anunciou outro projeto de resolução que recomenda ao governo a abolição das portagens nas pontes 25 de Abril e Vasco da Gama, entre Lisboa e a margem sul do Tejo. O primeiro-ministro pede confiança no arranque do ano escolar e sublinha que há menos alunos sem aulas do que em anos anteriores. Luís Montenegro esteve na abertura de uma escola renovada em Setúbal e, quando há ainda mais de 1000 horários por preencher, afirmou que as medidas do governo estão a produzir efeitos.
4: A confiança que podem sentir é que são menos agora do que foram nos anos anteriores e que os instrumentos que o governo tem vindo a executar já permitiram um ingresso de cerca de 9.000 docentes na carreira, 3.000 dos quais localizados precisamente nas zonas de maior pressão.
1: O chefe do governo voltou a falar dos resultados negativos do relatório PISA. Insistiu que são o culminar de escolhas de governos socialistas. Montenegro afirmou que, quando deixar de ser primeiro-ministro, quer que Portugal esteja no topo deste indicador.
4: Porque eu quero que no próximo ano, daqui a 2 anos, daqui a 3 anos, daqui a 4 anos, um dia, quando deixarmos de exercer esta função, os testes PISA estejam na liderança da OCDE e Portugal seja... também aí uma referência. Portugal é hoje uma referência nas questões financeiras.
1: O primeiro-ministro, que foi ainda questionado pelas palavras de Passos Coelho, antigo chefe do governo, que voltou a avisar num prefácio de um livro que o tempo para fazer reformas está a esgotar-se. Luís Montenegro preferiu, no entanto, não comentar. Declarações depois de inaugurar as obras da Escola Barbosa do Bocage, em Setúbal. O primeiro-ministro que foi recebido por um protesto de professores e pessoal não docente. Desconvocados os 2 dias de greves previstos para este mês no INEM, depois de um acordo entre o Sindicato dos Técnicos de Emergência Pré-Hospitalar e o Executivo. O presidente do sindicato afirmou ter havido cedências de parte a parte e que é mais fácil falar com o presidente do INEM na presença da Ministra da Saúde. Quanto ao projeto de afetação de ambulâncias de emergência médica, vai manter-se.
5: O projeto de passagem ou de afetação das 56 ambulâncias de emergência médica permanece tal qual como está hoje, afetas integralmente a assistência pré-hospitalar aos cidadãos, não obstante, em casos pontuais, poderem ser solicitadas pelas ULS para fazer uma outra transferência e, nesse caso, o INEM enviará as ambulâncias menos diferenciadas.
1: A rede própria do INEM vai ser alargada e vai avançar um projeto piloto que permite abrir 15 ambulâncias de suporte imediato de vida em viaturas ligeiras.
6: E arrancou hoje o julgamento de 2 polícias da Esquadra do Rato, em Lisboa, acusados de crime de tortura e violação. Segundo o Ministério Público, terão agredido pessoas que estavam detidas, a maior parte toxicodependentes ou sem abrigo, Miguel.
1: Sim, a primeira sessão já terminou, a próxima ficou agendada apenas para 6 de outubro. Em causa estão crimes de uma gravidade e de uma violência que fazem perguntar se poderão estar em causa problemas de saúde mental dos agentes investigados. No entanto, o psicólogo forense Mauro Paulino explica em declarações à Renascença que, para comportamentos como estão a ser julgados, não são necessariamente necessárias perturbações mentais.
7: Não é necessária uma perturbação mental para alguém cometer um abuso grave de autoridade ou de poder, e por isso é importante não confundirmos um comportamento violento com doença mental, porque uma pessoa pode ter um comportamento violento, humilhante ou moralmente muito grave sem sofrer de qualquer perturbação mental. E, portanto, podemos estar aqui a falar do ponto de vista psicológico de outras características e de outros processos ligados à regulação emocional, à agressividade, à tolerância, à frustração, a atitudes de poder e a forma como é contemplada a noção de autoridade que leva a comportamentos como estes que estão a ser investigados.
1: Caso o tribunal venha a considerar os dois agentes culpados, este psicólogo forense considera que deve haver mão pesada na pena, de forma a reparar os danos na reputação da polícia e para prevenir eventuais novos casos.
7: Provados os factos, é essencial que exista uma punição, porque quando alguém que representa a lei, como é o caso destes agentes, se deu comprovado que a violaram, isto causa um dano que não é apenas individual, é institucional. E, portanto, a forma como a polícia, as forças de segurança são vistas, fica prejudicada por atos como este. E, por isso, tem que haver uma mão pesada para erradicar este tipo de comportamentos, perceber o que é que não foi evitado neste caso, para prevenir também circunstâncias possíveis. E, por isso, é necessário proteger a credibilidade da instituição e proteger também a idoneidade de milhares de polícias que todos os dias exercem de forma legítima a sua função e não podem ser confundidos com comportamentos desta natureza.
1: Mauro Paulino, psicólogo forense, ouvido pelo jornalista João Maldonado, no dia em que arrancou então o julgamento dos dois polícias da esquadra em Lisboa, acusados de crimes de tortura e violação, um tema que é desenvolvido em rr.pt. 25 anos depois, os Estados Unidos lembram os atentados de 11 de setembro de 2001. Esta tarde, de manhã, ainda na América do Norte, decorreram homenagens às vítimas em Nova Iorque e Washington. O presidente norte-americano disse que nem a América nem o mundo esquecem o 11 de setembro e garantiu que o país está pronto para responder a novas ameaças, deixando um recado ao Irão.
8: We will never, ever forget. That's why we fight today.
9: Nunca iremos esquecer. É por isso que lutamos hoje. Não temos alternativa. Só podemos sair vitoriosos. Lutamos para vencer. Com dias como o 11 de setembro, aprendemos aquilo de que é feito um país. Aquilo de que os americanos são feitos. Temos de ser fortes e de ser espertos. É o que estamos a fazer melhor do que ninguém. A República Islâmica do Irão jamais terá uma arma nuclear.
8: Islamic Republic of Iran will never ever have a nuclear weapon.
1: Garantia de Trump a partir do Pentágono. Os atentados de 11 de setembro causaram quase 3 mil mortos, incluindo 9 vítimas portuguesas e lusodescendentes. Ainda referência ao incêndio que lavra desde o final da manhã no concelho de Mértola, distrito de Setúbal. Continua ativo e já fez um ferido ligeiro, um civil, que teve de ser assistido no local por exaustão. Segundo fonte da Proteção Civil à Renascença, nesta altura no combate às chamas estão 3 meios aéreos que apoiam mais de uma centena e meia de operacionais. Indicação também de que não há, de momento, casas em risco. O vento e o terreno irregular têm estado, Inês, a dificultar os trabalhos de combate a este fogo que está a consumir uma zona de mato.
6: Esperemos que se resolva rapidamente. Muito obrigada, Miguel, e até já.
1: Até já.
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0: Olá Viva, este é o Jornal Regional na Terra Nova. A Câmara Municipal de Aveiro confirma a iniciativa da Unidade Local de Saúde da região de Aveiro para avançar com obras no serviço de urgência antes mesmo da concretização da obra de ampliação do Hospital Infante Dom Pedro. Propósito assumido pela administração da Unidade Local de Saúde, liderada por Ricardo Matos. Este propósito é já do conhecimento da Câmara Municipal de Aveiro. O presidente Luís Souto de Miranda anunciou na reunião realizada ontem, reunião do Executivo Municipal, que o serviço de urgência poderá ir para obras a curto prazo. A existência de contentores no hospital, uma situação que se vai arrastando no tempo, continua a deixar vincada a insuficiência de instalações na unidade hospitalar. Luís Souto espera prever, mas considera que será positivo se tal vier a acontecer. Fica esse registro de declarações do autarca aveirense.
1: A confirmarem-se, porque estas coisas se confirmam quando têm os respectivos, ora bem, envelope financeiro subscrito. A confirmar-se, a requalificação nova do serviço de urgência é um passo concreto, muito importante e que resolve uma carência gritante que nós todos sabemos. Nós não podemos tolerar, e eu digo isto a quem por cá passar por Aveiro, nós, município, cidade, aveirenses, continuar a ver aquele espetáculo de um hospital de contentores e mais contentores e mais contentores.
0: Luís Souto, presidente da Câmara de Aveiro, autarca, confirmou ainda o registro de declarações do reitor da Universidade de Aveiro, que em entrevista aqui na Terra Nova assumia a intenção de sincronizar o calendário de construção do edifício destinado ao ambulatório com o do edifício do Centro Académico Clínico. Luís Souto afirma que há abertura para um caminho feito em conjunto, assumindo que no passado nem sempre foi assim.
1: O projeto universitário e o projeto, digamos assim, hospitalar, possam caminhar juntos. Situação que não estava a acontecer no passado. E entendeu-se, já é evidente, eu não ando sempre a falar nisto nos jornais e não preciso estar sempre a falar. O que eu quero é ver o hospital feito, muito sinceramente. Eu não preciso andar, enquanto Presidente da Câmara, sempre a dizer aquilo que é evidente, que é uma luta, não é minha, é todos nós. Há muitos anos, da parte do município, para termos o hospital requalificado.
0: O futuro do Hospital de Aveiro em debate na reunião do Executivo Municipal. A Polícia de Segurança Pública deteve um homem de 23 anos num processo por suspeita de violência doméstica. A ação da Esquadra de Investigação Criminal de Espinho, que deu cumprimento ontem a um mandado de busca e apreensão domiciliária que culminou na detenção de um homem, um indivíduo de 23 anos, residente em Passos de Brandão. Na sequência da busca domiciliária foram apreendidos uma faca de abertura automática, uma navalha, uma carabina, um telemóvel e um isqueiro em formato de pistola. O detido foi presente à autoridade judiciária competente, tendo-lhe sido aplicadas as medidas de coação de apresentações semanais na força de segurança da sua área de residência e a proibição de contacto com a vítima. O movimento independente Unir para Fazer promove amanhã, sábado, o convívio de reabertura do ano político. A festa convívio está marcada para o Jardim Odinô. Começará às 12 horas, em jeito de piquenique, com porco no espeto e animação musical. O movimento, que passou pela liderança da Câmara de Ilhavo entre 2021 e 2025 e que ocupa atualmente 3 lugares na variação da Câmara Municipal de Ilhavo e assegura a liderança da Junta de São Salvador, anuncia uma jornada de convívio onde se esperam mensagens políticas. A AGDA promove a Semana da Mobilidade Sustentável, com várias iniciativas. A Semana Europeia da Mobilidade está prevista para o período compreendido entre 16 e 22 de setembro, com várias atividades que desafiam os cidadãos a caminhar, a pedalar, a usar o transporte público e a experimentar novas formas de deslocação. O programa pré-definido pela autarquia de AGDA está disponível em terranova.pt. Aveiro anuncia ainda o programa para a Semana Europeia da Mobilidade, de 16 e 22 de setembro. Termina com o Dia Europeu Sem Carros, com atividades em vários pontos da cidade. É o regresso formal a esta iniciativa europeia na 25ª edição do evento. 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
1: O recurso ao crédito é, por vezes, a solução possível para a realização de alguns projetos de vida, devendo ser ponderados os compromissos que esta decisão acarreta e percebida a capacidade de acomodar as respectivas obrigações no orçamento familiar. Mas há mais alguns cuidados simples que é possível ter para construir uma boa reputação de forma a garantir melhores condições quando chegar o momento de negociar o contrato de crédito. Assim, é importante não ter saldos negativos nos extratos bancários, pois saldos negativos frequentes podem dar indicação aos bancos de um maior risco de incumprimento. Também se deve ter cuidado com a realização de transferências frequentes para sites de apostas ou levantamentos de numerário em caixas automáticas localizadas em casinos, ações muitas vezes associadas a comportamentos aditivos interpretados como fator de risco acrescido para as instituições credoras. Por fim, verificar com regularidade o mapa de responsabilidades do Banco de Portugal, garantindo a inexistência de dívidas por esquecimento ou distração.
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0: Olá, viva. Este é o Jornal Regional na Terra Nova. A Câmara Municipal de Aveiro confirma a iniciativa da Unidade Local de Saúde da região de Aveiro para avançar com obras no serviço de urgência antes mesmo da concretização da obra de ampliação do Hospital Infante Dom Pedro. Propósito assumido pela administração da Unidade Local de Saúde, liderada por Ricardo Matos. Este propósito é já do conhecimento da Câmara Municipal de Aveiro. O presidente Luís Souto de Miranda anunciou na reunião realizada ontem, reunião do Executivo Municipal, que o serviço de urgência poderá ir para obras a curto prazo. A existência de contentores no hospital, uma situação que se vai arrastando no tempo, continua a deixar vincada a insuficiência de instalações na unidade hospitalar. Luís Souto espera prever, mas considera que será positivo se tal vier a acontecer. Fica esse registro de declarações do autarca aveirense.
1: A confirmarem-se, porque estas coisas se confirmam quando têm perspectivas. Ora bem, envelope financeiro subscrito. A confirmar-se, a requalificação nova do serviço de urgência é um passo concreto, muito importante e que resolve uma carência gritante que nós todos sabemos. Nós não podemos tolerar, e digo isto a quem por cá passar por Aveiro, nós, município, cidade, aveirenses, continuar a ver aquele espetáculo de um hospital de contentores e mais contentores, mais contentores.
0: Luís Souto, presidente da Câmara de Aveiro, autarca, confirmou ainda o registro de declarações do reitor da Universidade de Aveiro, que, em entrevista aqui na Terra Nova, assumia a intenção de sincronizar o calendário de construção do edifício destinado ao ambulatório com o do edifício do Centro Académico Clínico. Luís Souto afirma que há abertura para um caminho feito em conjunto, assumindo que, no passado, nem sempre foi assim.
1: O projeto universitário e o projeto, digamos assim, hospitalar, possam caminhar juntos. Situação que não estava a acontecer no passado. E entendeu-se, já é evidente, eu não ando sempre a falar nisto nos jornais, e não preciso estar sempre a falar, o que eu quero é ver o hospital feito, muito sinceramente. Eu não preciso andar, enquanto Presidente da Câmara, sempre a dizer aquilo que é evidente, que é uma luta, não é minha, é todos nós. Há muitos anos, da parte do município, para termos o hospital requalificado.
0: O futuro do Hospital de Aveiro em debate na reunião do Executivo Municipal. A Polícia de Segurança Pública deteve um homem de 23 anos num processo por suspeita de violência doméstica. A ação da Esquadra de Investigação Criminal de Espinho, que deu cumprimento ontem a um mandado de busca e apreensão domiciliária que culminou na detenção de um homem, um indivíduo de 23 anos, residente em Passos de Brandão. Na sequência da busca domiciliária foram apreendidos uma faca de abertura automática, uma navalha, uma carabina, um telemóvel e um isqueiro em formato de pistola. O detido foi presente à autoridade judiciária competente, tendo-lhe sido aplicadas as medidas de coação de apresentações semanais na força de segurança da sua área de residência e a proibição de contacto com a vítima. O movimento independente Unir para Fazer promove amanhã, sábado, o convívio de reabertura do ano político. A festa convívio está marcada para o Jardim Odinô. Começará às 12 horas, em jeito de piquenique, com porco no espeto e animação musical. O movimento, que passou pela liderança da Câmara de Ilhavo entre 2021 e 2025 e que ocupa atualmente 3 lugares na variação da Câmara Municipal de Ilhavo e assegura a liderança da Junta de São Salvador, anuncia uma jornada de convívio onde se esperam mensagens políticas. A AGDA promove a Semana da Mobilidade Sustentável, com várias iniciativas. A Semana Europeia da Mobilidade está prevista para o período compreendido entre 16 e 22 de setembro, com várias atividades que desafiam os cidadãos a caminhar, a pedalar, a usar o transporte público e a experimentar novas formas de deslocação. O programa pré-definido pela autarquia de AGDA está disponível em terranova.pt. Aveiro anuncia ainda o programa para a Semana Europeia da Mobilidade, de 16 e 22 de setembro. Termina com o Dia Europeu Sem Carros, com atividades em vários pontos da cidade. É o regresso formal a esta iniciativa europeia na 25ª edição do evento. 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
4: Dá que pensar o que nos espera se o crescimento da extrema-direita continuar, como sucedeu com a impressionante vitória da AfD num Estado alemão. A União Europeia nasceu e desenvolveu-se em torno do eixo franco-alemão. Depois de ciclos permanentes de guerras, entendeu-se que, havendo cooperação económica, política, social e cultural, teríamos uma paz consolidada. Estas quase 8 décadas de construção do projeto europeu, mais que tudo, garantiram a paz. A Alemanha, que nos anos 30 do século passado tivera uma colossal inflação que contribuiu para levar o nazismo ao poder, sempre foram muito exigentes em regras de controlo das dívidas públicas dos países membros. Para uma rápida recuperação da crise com a pandemia Covid, foi decidido contrair dívida conjunta, só que logo de seguida a União Europeia, incentivada pelos Estados Unidos, decidiu apoiar a Ucrânia para se defender da invasão russa, só que, entretanto, os americanos deixaram de apoiar, passando a ter de suportar todos os encargos financeiros da guerra. Para além disso, a estratégia, ou a falta dela, para o desenvolvimento económico e tecnológico falhou e agora temos a China a controlar o mercado e o suposto aliado americano a tentar destruir a coesão europeia. A somar, temos o aumento da despesa com gastos militares, pois assumem o receio da guerra na Ucrânia lastrar ao resto da Europa, o que implica cortes nas áreas sociais. Tanta nuvem negra faz uma tempestade perfeita, faltando apenas que o fundamental eixo franco-alemão tenha a extrema-direita nacionalista no poder, por fracasso das políticas sociais e económicas, não sendo assim necessário a Rússia invadir para termos de novo nações europeias umas contra as outras. É, dá que pensar.
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1: Coordenado por investigadores do Departamento de Ambiente e Ordenamento da Universidade de Aveiro, o projeto de investigação Habitat estuda-se a aplicação de biochar em solos de pastagens do centro de Portugal pode reduzir as emissões de gases com efeito de estufa e contribuir para o sequestro de carbono. Mas afinal, o que é o biochar? É um material semelhante ao carvão, produzido a partir de resíduos orgânicos e utilizado para melhorar as propriedades do solo. No âmbito do projeto Habitat, foram monitorizadas durante 2 anos as emissões de gases com efeito de estufa, como o dióxido de carbono, o óxido nitroso e o metano, em pastagens com e sem a aplicação de biochar. Foram estudadas condições de precipitação atuais e de seca simulada para projetar cenários futuros. Os resultados mostram que os solos com biochar libertaram menos dióxido de carbono e óxido nitroso, reduzindo o potencial de aquecimento global em 32% em condições de precipitação atual e até 54% em condições de seca. Estes resultados demonstram que o biochar pode ser uma solução promissora para mitigar as alterações climáticas e promover uma gestão mais sustentável das pastagens, hoje e no futuro.
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0: Vão manter-se até ao início da noite as buscas pelo tripulante de uma embarcação que naufragou hoje ao largo de Sesimbra, no distrito de Setúbal. É a indicação avançada em comunicado pela Marinha. No local encontram-se 5 navios e um sistema aéreo não tripulado. Além do desaparecido, estavam a bordo da embarcação naufragada 6 outras pessoas que foram resgatadas, 5 consideradas feridos ligeiros e ainda um ferido grave. Depois dos profissionais de polícia, também a Associação dos Profissionais da Guarda anunciou hoje um ciclo de protestos nas próximas semanas por incumprimento da prometida revisão salarial e de carreiras por parte do Governo. Em comunicado, a Direção Nacional da APG afirma que, tendo em conta o contexto de grande descontentamento entre os profissionais, foi aprovado um calendário de ações que irá culminar em outubro num protesto nacional conjunto com agentes da PSP. Desconvocados foram os 2 dias de greve previstos para este mês no INEM, depois de um acordo entre o Sindicato dos Técnicos de Emergência Pré-Hospitalar e o Governo. O presidente do sindicato afirmou ter havido cedências de parte a parte e que é mais fácil falar com o presidente do INEM na presença da ministra da Saúde. Quanto ao projeto de afetação de ambulâncias de emergência médica, Rui Lázaro afirma que irá manter-se.
1: O projeto de passagem ou de afetação das 56 ambulâncias de emergência médica permanece tal qual como está hoje. Afetas integralmente a assistência pré-hospitalar aos cidadãos, não obstante, em casos pontuais, poderem ser solicitadas pelas ULS para fazer uma outra transferência e, nesse caso, o INEM enviará as ambulâncias menos diferenciadas.
0: A rede própria do INEM vai ser alargada e vai avançar um projeto piloto que permite abrir 15 ambulâncias de suporte imediato de vida em viaturas ligeiras. Arrancou hoje o julgamento dos 2 polícias da Esquadra do Rato, em Lisboa, acusados de crimes de tortura e violação de detidos, sobretudo toxicodependentes ou sem abrigo. A próxima sessão do julgamento ficou agendada para 6 de outubro. A gravidade e violência dos crimes envolvidos neste caso fazem perguntar se poderão estar também em causa problemas de saúde mental dos agentes investigados. No entanto, o psicólogo forense Mauro Paulino explica em declarações à Renascença que comportamentos como os que estão a ser julgados não são necessariamente fruto de perturbação mental. Vamos ouvir estas declarações deste especialista em psicologia forense, olhando para o que está em causa neste processo da Esquadra do Rato.
2: Não é necessária uma perturbação mental para alguém cometer um abuso grave de autoridade ou de poder, e por isso é importante não confundirmos um comportamento violento com doença mental, porque uma pessoa pode ter um comportamento violento, humilhante ou moralmente muito grave sem sofrer de qualquer perturbação mental. E, portanto, podemos estar aqui a falar do ponto de vista psicológico de outras características e de outros processos ligados à regulação emocional, à agressividade, à tolerância, à frustração, a atitudes de poder e a forma como é contemplada a noção de autoridade que leva a comportamentos como estes que estão a ser investigados.
0: Caso o Tribunal venha a considerar os 2 agentes culpados, este psicólogo forense considera que deve haver mão pesada na pena, de forma a reparar os danos na reputação da polícia e para prevenir eventuais novos casos.
2: A avaliação psicológica deve então ajudar a selecionar, mas depois temos que perceber que é necessário olhar as coisas retrospectivamente, ou seja, era interessante agora olhar os perfis de entrada destes agentes e perceber se na altura em que foram selecionados já existiam indicadores que não tenham sido devidamente considerados. Muitas vezes a avaliação psicológica no momento da entrada é entendida pelas chefias e às vezes pelo poder político de quem tem pois a tutela deste ministério, quase como se fosse um certificado vitalício de aptidão, e não é.
0: Psicólogo forense Mauro Paulino a defender também uma avaliação psicológica contínua aos profissionais da polícia. Declarações ao jornalista João Maldonado, no dia em que arrancou então o julgamento dos 2 agentes da Esquadra do Rato, acusados de crimes de tortura e violação. É um tema desenvolvido em rr.pt.
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0: Carlos Abreu Amorim rejeita um cenário de crise política caso seja chumbado o Orçamento do Estado, que começa a ser discutido no final do mês. O ministro defende que ter orçamento é desejável, mas o chumbo não é fatal.
4: O orçamento é um instrumento, mas é um instrumento fundamental. Não é um instrumento fatal, não provoca a queda do governo. A Constituição também permite situações, digamos assim, de recurso e de exceção em que se pode viver sem orçamento. Democracias com as quais nós estamos a nos comparar já viveram longos períodos sem orçamento. Agora, isso é possível? É desejável? Não. Nós queremos um bom orçamento, viabilizado e com contas certas que permitam contas justas.
0: Abreu Amorim avisa, contudo, à oposição que viabilizar o orçamento do Estado não chega. É, de facto, necessário garantir as contas certas. Alerta contra o aumento da despesa pública. Alerta dirigido ao Chega e ao PS. O Ministro dos Assuntos Parlamentares afirma que o país não pode voltar a gastar mais do que tem.
4: Se os partidos da oposição fizerem uma coligação negativa para aprovarem medidas que podem ganhar eventualmente simpatias ocasionais, ou direi simpatias de momento, de semana, de título de jornal, ou de telejornal, ou de anúncio no noticiário da rádio, para depois isso pôr em causa o equilíbrio das contas públicas, a viabilização não servirá de muito. E, portanto, é um apelo à responsabilidade que eu estou a fazer aqui, um apelo barra aviso à responsabilidade das forças da oposição, porque viabilizar o orçamento não é suficiente. Temos que permitir as contas certas para podermos ter as contas justas.
0: Passagens do São Bento à Sexta, programa da Renascença com moderação de Tomás Anjinho Chagas e comentário de Henrique Monteiro. Esta semana com o Ministro dos Assuntos Parlamentares. É para ouvir depois das 11 da noite aqui na Renascença. 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O presidente Donald Trump disse que nem a América nem o mundo esquecem o 11 de setembro, garantiu que o país está pronto para responder a novas ameaças e deixou em concreto um recado ao Irão.
5: We will never, ever forget. That's why we fight today.
6: Nunca iremos esquecer. É por isso que lutamos hoje. Não temos alternativa. Só podemos sair vitoriosos. Lutamos para vencer. Com dias como o 11 de setembro, aprendemos aquilo de que é feito um país. Aquilo de que os americanos são feitos. Temos de ser fortes e de ser espertos. É o que estamos a fazer melhor do que ninguém. A República Islâmica do Irão jamais terá uma arma nuclear.
5: Islamic Republic of Iran will never ever have a nuclear weapon.
0: A garantia de Trump a partir do Pentágono. Os atentados de 11 de setembro foram os mais mortíferos ataques terroristas cometidos em território norte-americano. Causaram, Sónia, quase 3 mil mortos, incluindo 9 vítimas portuguesas e lusodescendentes.
3: E é impossível, não é? Não nos lembrarmos do que é que aconteceu há 25 anos em Nova Iorque. Acho que todos nós, de certeza, por má memória que tínhamos, temos sempre aquelas imagens gravadas e acho que toda a gente se lembra muito bem do momento onde estava quando viu aquelas imagens acontecerem.
0: Também, sem dúvida, queres contar já agora onde é que estavas?
3: Olha, eu por acaso estava em casa, estava meio adoentada nessa altura, e estava, e preparava-me para almoçar, e estava a ver a televisão, e ligo, eu na altura estava na Mega, que agora é Mega Hits, na altura a Mega FM, e eu liguei para a Mega e disse: Um avião embateu contra as Torres Gêmeas. E eles a pensarem que eu estava a brincar, sabes? Ah, agora, olha esta, está a delirar com a febre. Tá. E depois, quando vejo o segundo avião, e lembro-me perfeitamente, era o Paulo Camacho, não era? Que estava a acompanhar,
0: na SIC, exatamente.
3: E recordo-me também de uma imagem em que, quando vem o segundo avião, ele não estava a ver a imagem, não é? E eu a gritar: olha outro avião, veio, sabes, aquela coisa, enfim, claro que...
0: Foi no fundo o que tirou as dúvidas, não é?
3: Exatamente.
0: Porque a maioria das pessoas terá pensado que se tratava de um acidente, quando surgiram as imagens do primeiro avião a embater na torre.
3: É arrepiante.
0: Foi o segundo que tirou, de facto, as dúvidas e fez perceber de imediato que algo de anormal se estava a passar.
3: E já agora, Miguel, como estavas a trabalhar nessa altura?
0: Não, curiosamente não, estava na zona norte, estava ao pé de Amarante, curiosamente, a descer o IP4, também me lembro perfeitamente, quase ao minuto. Não é?
3: Lá está.
0: E o que fiz na altura, recordas que os telemóveis não são o que são hoje, não tínhamos transmissões de televisão em direto como temos, não havia a internet que há, e portanto o que fiz foi ir de imediato para um restaurante em Amarante, para ver o que estava a passar, e o que é curioso é que, também não me esqueço, era a hora praticamente de almoço, não é?
3: Sim,
0: era a hora
3: de almoço em Lisboa,
0: início da manhã nos Estados Unidos, e na altura o restaurante estava cheio, E havia uma televisão elevada num canto do restaurante e toda a gente estava a olhar para a televisão. E os empregados iam servindo às mesas e retirando, enfim, os pratos. E, mas sempre a olhar para a televisão. Uhum. Eles não tiravam os olhos da televisão. Portanto, serviam as pessoas e tal, mas sempre a olhar pelo canto do olho para a televisão. De facto, foi um momento marcante para todos.
3: É isso mesmo. Ou seja, nós lembramos-nos com muito detalhe, realmente, e já tivemos acontecimentos horríveis, obviamente, que são reportados na televisão e que vamos acompanhando. Mas acho que este em concreto mexeu realmente com todos.
0: E lembramos,
3: não é? Exatamente, e teve repercussões. Enfim.
0: Sabes o que é que eu te digo? Já lá vão 25 anos.
3: É verdade. Quem diria? Bom, Miguel,
0: até
3: fica
0: já.
3: Bem. Bom fim de semana. As notícias estão sempre a ser atualizadas, quer no site, quer na aplicação da Renascença.
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0: Boa noite, são 9 horas.
1: Olá, viva. Este é o Jornal Regional na Terra Nova. A Câmara Municipal de Aveiro confirma a iniciativa da Unidade Local de Saúde da região de Aveiro para avançar com obras no serviço de urgência antes mesmo da concretização da obra de ampliação do Hospital Infante Dom Pedro. Propósito assumido pela administração da Unidade Local de Saúde, liderada por Ricardo Matos. Este propósito é já do conhecimento da Câmara Municipal de Aveiro. O presidente Luís Souto de Miranda anunciou na reunião realizada ontem, reunião do Executivo Municipal, que o serviço de urgência poderá ir para obras a curto prazo. A existência de contentores no hospital, uma situação que se vai arrastando no tempo, continua a deixar vincada a insuficiência de instalações na unidade hospitalar. Luís Souto espera prever, mas considera que será positivo se tal vier a acontecer. Fica esse registro de declarações do autarca aveirense.
2: A confirmarem-se, porque estas coisas se confirmam quando têm perspectivas. Ora bem, envelope financeiro subscrito. A confirmar-se, a requalificação nova do serviço de urgência é um passo concreto, muito importante e que resolve uma carência gritante que nós todos sabemos. Nós não podemos tolerar, e eu digo isto a quem por cá passar por Aveiro, nós, município, cidade, aveirenses, continuar a ver aquele espetáculo de um hospital de contentores e mais contentores, mais contentores.
1: Luís Souto, presidente da Câmara de Aveiro, autarca, confirmou ainda o registro de declarações do reitor da Universidade de Aveiro, que, em entrevista aqui na Terra Nova, assumia a intenção de sincronizar o calendário de construção do edifício destinado ao ambulatório com o do edifício do Centro Académico Clínico. Luís Souto afirma que há abertura para um caminho feito em conjunto, assumindo que, no passado, nem sempre foi assim.
2: O projeto universitário e o projeto, digamos assim, hospitalar, possam caminhar juntos. Situação que não estava a acontecer no passado. E entendeu-se, já é evidente, eu não ando sempre a falar nisto nos jornais e não preciso estar sempre a falar. O que eu quero é ver o hospital feito, muito sinceramente. Eu não preciso andar, enquanto Presidente da Câmara, sempre a dizer aquilo que é evidente, que é uma luta, não é minha, é todos nós. Há muitos anos, da parte do município, para termos o hospital requalificado.
1: O futuro do Hospital de Aveiro em debate na reunião do Executivo Municipal. A Polícia de Segurança Pública deteve um homem de 23 anos num processo por suspeita de violência doméstica. A ação da Esquadra de Investigação Criminal de Espinho, que deu cumprimento ontem a um mandado de busca e apreensão domiciliária que culminou na detenção de um homem, um indivíduo de 23 anos, residente em Passos de Brandão. Na sequência da busca domiciliária foram apreendidos uma faca de abertura automática, uma navalha, uma carabina, um telemóvel e um isqueiro em formato de pistola. O detido foi presente à autoridade judiciária competente, tendo-lhe sido aplicadas as medidas de coação de apresentações semanais na força de segurança da sua área de residência e a proibição de contacto com a vítima. O movimento independente Unir para Fazer promove amanhã, sábado, o convívio de reabertura do ano político. A festa convívio está marcada para o Jardim Odinô. Começará às 12 horas, em jeito de piquenique, com porco no espeto e animação musical. O movimento, que passou pela liderança da Câmara de Ilhavo entre 2021 e 2025 e que ocupa atualmente 3 lugares na variação da Câmara Municipal de Ilhavo e assegura a liderança da Junta de São Salvador, anuncia uma jornada de convívio onde se esperam mensagens políticas. A AGDA promove a Semana da Mobilidade Sustentável, com várias iniciativas. A Semana Europeia da Mobilidade está prevista para o período compreendido entre 16 e 22 de setembro, com várias atividades que desafiam os cidadãos a caminhar, a pedalar, a usar o transporte público e a experimentar novas formas de deslocação. O programa pré-definido pela autarquia de AGDA está disponível em terranova.pt. Aveiro anuncia ainda o programa para a Semana Europeia da Mobilidade, de 16 e 22 de setembro. Termina com o Dia Europeu Sem Carros, com atividades em vários pontos da cidade. É o regresso formal a esta iniciativa europeia na 25ª edição do evento. 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

0: 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São 11 horas.
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0: É meia-noite.
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0: para a Terra Nova é uma hora.
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2: Dá que pensar o que nos espera se o crescimento da extrema-direita continuar, como sucedeu com a impressionante vitória da AfD num Estado alemão. A União Europeia nasceu e desenvolveu-se em torno do eixo franco-alemão. Depois de ciclos permanentes de guerras, entendeu-se que, havendo cooperação económica, política, social e cultural, teríamos uma paz consolidada. Estas quase 8 décadas de construção do projeto europeu, mais que tudo, garantiram a paz. A Alemanha, que nos anos 30 do século passado tivera uma colossal inflação que contribuiu para levar o nazismo ao poder, sempre foram muito exigentes em regras de controlo das dívidas públicas dos países membros. Para uma rápida recuperação da crise com a pandemia Covid, foi decidido contrair dívida conjunta, só que logo de seguida a União Europeia, incentivada pelos Estados Unidos, decidiu apoiar a Ucrânia para se defender da invasão russa, só que, entretanto, os americanos deixaram de apoiar, passando a ter de suportar todos os encargos financeiros da guerra. Para além disso, a estratégia, ou a falta dela, para o desenvolvimento económico e tecnológico falhou e agora temos a China a controlar o mercado e o suposto aliado americano a tentar destruir a coesão europeia. A somar, temos o aumento da despesa com gastos militares, pois assumem o receio da guerra na Ucrânia lastrar ao resto da Europa, o que implica cortes nas áreas sociais. Tanta nuvem negra faz uma tempestade perfeita.